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6: O número de vítimas fatais no desabamento de um prédio na zona leste de São Paulo subiu para 5 neste domingo. Equipes de resgate encontraram os corpos de um homem e uma mulher durante a manhã, enquanto as buscas por uma criança desaparecida continuam intensas na região da Penha. Das 8 vítimas inicialmente reportadas, apenas 2 foram resgatadas com vida, e os bombeiros seguem trabalhando incansavelmente para localizar a criança e garantir que não haja mais pessoas sob os escombros. A tragédia mobiliza grande parte dos recursos de emergência da capital paulista.
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7: 9:03.
8: Boa noite.
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2: Estamos de volta com o Love Music. 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
1: 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Voltamos já.
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4: As primeiras projeções das eleições na Suécia divulgadas neste domingo indicam uma vitória da esquerda. O bloco de oposição, majoritariamente de esquerda, incluindo o Partido do Centro, teria alcançado 51,3% dos votos, superando os 46,8% do bloco de direita. Este resultado preliminar frustra as esperanças de reeleição do atual primeiro-ministro, Ulf Kristersson. A social-democrata Magdalena Andersson é apontada como a provável primeira mulher a ser eleita chefe de governo no país, com os resultados finais esperados para a final da noite.
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6: 9:23.
7: Boa noite.
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3: Boa noite.
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2: Com essas, a gente encerra a edição de hoje do Love Music. Que bom ter você sempre com a gente aqui ligadinhos. Na próxima edição, estaremos de volta com mais canções para você. Beijos e até lá.
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3: 9:58.
4: Boa noite.

dia a lágrima disse ao sorriso: "Invejo-te porque vives sempre feliz." 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
2: Hora certa.
3: 22 horas e 18 minutos.
4: Boa noite.

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1: Oi, amigo ouvinte. Tudo jóia? Aline Mota chegando com mais uma edição gostosa, onde a gente viaja aqui nas melhores canções românticas. Está preparado para mim? Eu estou preparada para você. E juntos vamos aqui no Falando de Amor, o nosso encontro onde eu abro, né, o baú das recordações e a gente viaja com boas músicas. Liberando o WhatsApp e as redes sociais, você junta com a gente. E assim eu começo mais um Falando de Amor para você.
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3: Hora Certa.
4: 22:36.
5: Boa noite.
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7: Eu estou de volta com você dentro do Falando de Amor. Tá curtindo? Então manda aí um zap pra gente falando se você tá curtindo, o que não tá curtindo. Entre em contato aqui com a nossa emissora e deixe o seu comentário.
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2: Hora certa.
3: 22:54.
4: Boa noite.
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6: De volta estou com você, de volta com as melhores. Vamos então continuar viajando no mundo romântico.

0: Tico, porque eu preciso do seu carinho, do seu amor, da sua atenção. Eu preciso que você cuide de mim, só de mim. Vamos então cuidar de você com as melhores músicas.
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0: prata e preto. 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
2: Hora certa!
3: 23 horas e 10 minutos.
4: Boa noite.
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6: Eita, que eu estou de volta com você que está aqui no romantismo. 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Continua com a gente na programação.
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4: Certa! 23 horas e 24 minutos.
5: Boa noite.

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1: Já estou de volta com o Falando de Amor. E fala em amor, o amor é isso, né? Ele não prende, não aperta, não sufoca, porque quando vira nó, já deixou de ser amor, já virou laço.
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2: 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Antes de viajar, não esqueça de verificar o estado das palhetas do limpador de para-brisa. 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
3: Hora Certa.
4: 23 horas e 38 minutos.
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6: Eita, que eu estou de volta com você que está aqui no romantismo. 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
5: Certa! 23 horas e 50 minutos.
6: Boa noite.
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1: 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Filtro de ar, óleo e combustível. 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
2: Hora Certa. 0:04.
3: Boa noite.
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5: De volta estou com você, de volta com as melhores. Vamos então continuar viajando no mundo romântico, porque eu preciso do seu carinho, do seu amor, da sua atenção. Eu preciso que você cuide de mim, só de mim. Vamos então cuidar de você com as melhores músicas.
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3: 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Quando estiver em outra cidade, vai ser preciso arriscar na hora de abastecer, já que não poderá contar com seu posto de confiança. 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
5: Hora Certa.
6: 0:20.
7: Boa noite.
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9: É delícia, gosto muito. Abro mais uma sequência pra você do Falando de Amor. Já estamos de volta, confere com a gente gostosamente aqui na programação.
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1: Eu fico por aqui já com o coraçãozinho apertado, mas volto na próxima edição contando com a sua participação. Um beijo a todos e até a próxima. Tchau, tchau.
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1: Olá, ouvintes. Você já parou para pensar que absolutamente tudo nesse mundo foi criado com um propósito ou com uma missão? Jamais uma empresa ou um inventor criou algo e depois perguntou: para que isso serve mesmo, hein? Tudo, gente, tudo. Do avião ao mísero pegador de roupas. Tudo foi criado com um propósito. Agora pensa no seguinte: por que você acha que justamente você seria criado sem propósito algum? Todos nós fomos criados com um

0: propósito, com uma missão. Ninguém veio a esse mundo por acaso. Deus criou você com um propósito, Deus tem uma missão para você cumprir aqui nessa terra. Se você ainda não descobriu qual o teu chamado, qual o teu propósito e qual a tua missão, busque a Deus que ele vai te mostrar. E nos próximos 1 minuto com Deus, nós vamos falar sobre esse assunto, tá bom? Então, lembre-se sempre disso, você não está aqui por acaso, você não veio a esse mundo por um acidente. Tudo é propósito de Deus e Deus tem propósitos poderosos na tua vida. Há uma missão que você precisa cumprir aqui. Então levante-se e vá executar o chamado de Deus na sua vida. Deus te abençoe. Até o nosso próximo momento.
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0: 1:14.
1: 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Antes de pegar a estrada, não se esqueça de verificar o sistema de freios do seu carro. Confira se o nível do fluido de freio está certo e também verifique se não há nenhum vazamento aparente no sistema. E caso ouça barulhos estranhos ou ainda sinta o pedal mais duro que o normal, leve seu carro para uma revisão urgente. 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
1: Olá, ouvintes. Você já parou para pensar que absolutamente tudo nesse mundo foi criado com um propósito ou com uma missão? Jamais uma empresa ou um inventor criou algo e depois perguntou: para que isso serve mesmo, hein? Tudo, gente, tudo. Do avião ao mísero pegador de roupas. Tudo foi criado com um propósito. Agora pensa no seguinte: por que você acha que justamente você seria criado sem propósito algum? Todos nós fomos criados com um propósito, com uma missão. Ninguém veio a esse mundo por acaso. Deus criou você com um propósito. Deus tem uma missão para você cumprir aqui nessa terra. Se você ainda não descobriu qual o teu chamado, qual o teu propósito e qual a tua missão, busque a Deus que Ele vai te mostrar. E nos próximos Um Minuto com Deus nós vamos falar sobre esse assunto, tá bom? Então, lembre-se sempre disso. Você não está aqui por acaso. Você não veio a esse mundo por um acidente. Tudo é propósito de Deus. E Deus tem propósitos poderosos na tua vida. Há uma missão que você precisa cumprir aqui. Então levante-se e vá executar o chamado de Deus na sua vida. Deus te abençoe. Até o nosso próximo momento.
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Embora muitos dizem que a morte é a única certeza da vida, nunca estamos preparados para perder alguém que amamos. 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

0: Bom dia.
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3: Hora certa!
4: 3:18.
5: Saudade. Às vezes, a dor de sentir sua falta é como se o mundo estivesse me esmagando. Eu caminharia 1 milhão de passos se isso significasse ver você novamente.

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1: Hora certa! 4 horas e 2 minutos.

0: Estava tão bom por aqui. Céu azul, borboletas coloridas, andorinhas, beija-flores, sabiá, canarim. Agora chega esse besouro desorientado, batendo em tudo, assustando a criançada.
1: Deixa eu falar, pastor.
0: Ora, já tá falando.
1: Tô chateado demais, pastor Tiago.
0: Que belíssima novidade, nossa.
1: Se chatice fosse formiga, minha vida seria um formigueiro.
0: Ah, com certeza, e daquelas formigas africanas, hein?
1: Verdade.
0: Continua mesmo desconjuntado, muito possante. O pinga-pinga do murmurismo. Ei, mas a gente não vê transformação, não vê mudança, não vê conversão em você, murmurido, hein? E olha que seu pastor é bom, hein? Conheço ele, homem de Deus.
1: É, mas eu não estou congregando mais lá na Pingo de Fogo, não.
0: O fogo fez você correr.
1: É, vazei de lá.
0: Ah, mas com você é normal. Muda-se de igreja como se troca de camisa.
1: É que lá eu não sentia o fogo pingar em mim, pastor. Aliás, sentia. Era pedra de gelo vindo na minha cabeça. O homem parece que pregava só pra mim.
0: Pois é, mas que bom. Certamente faltou pra você atenção. Faltou temor, compromisso. Opa, opa, bateu aí. Ih, caiu, quebrou o copo. Caiu água aqui no estúdio. Ei, murmurido, mas tudo bem, deixa quieto.
1: Tinha que ser o Chaves.
0: Que nada, rapaz, tudo é o Chaves. Vai ver que a fechadura tem mais culpa. Murmurido, como você ouviu agora há pouco a dona Cigarrinha, né? Tem tido vitamina BO na sua vida?
1: Que o senhor quer dizer com isso?
0: Bíblia e oração. Que vitamina maravilhosa, hein?
1: Mais ou menos, pastor. Na minha vida, tem tido B.O. sim.
0: Opa, que bom, hein?
1: É, mas o meu B.O. é boletim de ocorrência.
0: Agora chega. Vai, vai, vai embora, murmurildo.
1: Tô indo. Ei, mas deixa eu te ajudar com o meu B.O. B.O. do meu jeito com a sogra, cunhada, vizinha, patrão, funcionário, já comigo. É nós na fita. E tudo vai ficar, ó, puro B.O., só B.O., com letras maiúsculas e garrafais. Vem ser um possante daqueles comigo. Ah, você pode?
0: Cê viu o B.O. do murmurildo? Boletim de ocorrência. Que coisa terrível, né? Ô, irmão, ô, irmã. Cuidado com esse boletim no dia a dia. Não é apenas coisa de delegacia, mas quantos B.O.s assim, né? Dentro de casa, por causa da falta de tolerância, flexibilidade, gratidão e louvor pelas bênçãos de Deus. Cuidado se faltar a vitamina B.O., Bíblia e oração. Esse B.O. do murmurildo poderá assumir a posição. Aí tudo fica pior. Cuidado com isso, fuja disso e viva melhor.
2: 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Tento ler um pouco, mas a história é muito fraca. 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

mas não sei o que dizer a você. Deixe um beijo na sua secretária eletrônica. Me ajude, por favor. Há alguém que possa me fazer acordar deste sonho.

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3: Cinco e dois.

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São elas que garantem boa visibilidade para o motorista na chuva. E verifique também o nível de água do reservatório dos lavadores. E se possível, adicione o aditivo específico para limpador de para-brisa. 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
2: Hora certa!
3: 5:49.

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3: Bom dia.

0: 6:59.
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Abençoada seja a nossa terça-feira. Bom dia! Bom dia, meu amigo. Bom dia, minha amiga. Tudo bem? Tudo bem com você? Peço licença para entrar na sua casa, no seu trabalho, onde quer que você esteja agora com o programa do Léo Lima. Tem informação e prestação de serviço ao vivo para você até às 8 da manhã. Estamos direto de Recife, Pernambuco, falando para todo o Brasil, para todo mundo através da internet. E você sabe que com a internet não há distância que nos separe, né? Ao vivo nas emissoras parceiras. Dá boas-vindas aqui à nova emissora parceira da gente, Rádio Japaratinga FM 87.9. Rádio Japaratinga FM 87.9, a voz do Caribe brasileiro. Por que, Léo? Porque essa rádio fica no litoral norte do estado de Alagoas, ali pertinho de Maragogi. Você sabe que aquela região ali, aquela região litorânea, né, da litoral sul de Pernambuco, pegando o litoral norte alagoano, o mar é luz. Ali pertinho de Maragogi, você sabe que aquela região ali, aquela região litorânea, né, da litoral sul de Pernambuco, pegando o litoral norte alagoano, o mar é lindo demais, né? E Japaratinga não fica de fora, né? Então abraçar os amigos da cidade de Japaratinga, que estão recebendo agora o programa do Léo Lima através das ondas do rádio. Então, boas-vindas à Rádio Japaratinga FM. Muito obrigado pela confiança de vocês aí. Obrigado pela parceria em ter o programa do Léo Lima todos os dias, né? Desde ontem, né? Começaram ontem, fizeram um teste aí, deu tudo certo. Então, gente, agora tem programa do Léo Lima no litoral norte alagoano. Que beleza, né? Muito obrigado. Obrigado mesmo de coração pela parceria, tá certo? Deixa eu abraçar aqui os amigos, né, lá de Japaratinga, toda a equipe aí. Obrigado a vocês aí, toda a equipe, tá? Toda a equipe da rádio aí, o Neco, né, que é o Aurinec, né? O Aurinec, é conhecido carinhosamente lá na cidade como Neco. O Aurinec Filho e também o Josuel, né? Abraçar vocês aí da cidade de Japaratinga. Obrigado! É mais uma rádio se juntando aí, esse monte de rádio que tem o programa do Léo Lima. Valeu, de coração. Qualquer dia eu chego por aí, viu, Neco? Qualquer dia eu chego por aí. Vamos embora. Estamos ao vivo pelas redes sociais. Tem live no Instagram, Léo Lima Locutor. Léo Lima Locutor. Quem me seguir vai ganhar alô. Facebook e YouTube. Procura aí, blog do Léo Lima. Facebook e YouTube, blog do Léo Lima. 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Então, são várias as maneiras que você tem de ouvir e assistir a gente todos os dias. Hoje é terça-feira, é dia da nossa fisioterapeuta pélvica, a doutora Juliana Bonani. Saúde íntima em dia com a doutora Juliana Bonani. Hoje tem o professor Antônio Ferreira no Momento do Capital Humano. Doutor Rodrigo Guerra, advogado especialista em direito de família e sucessões. Com a gente em instantes aqui, né? Daqui a pouquinho, no programa do Léo Lima. São as atrações desta terça-feira. Terça-feira. Deixa eu falar pra você. Tem o nosso personal trainer, né? Professor Inácio Neto. Daqui a pouco tem ele também dando dicas de exercícios, dicas para você ter uma vida melhor na prática da atividade física, né? Então já também o nosso personal Inácio Neto. E para você participar do programa do Léo Lima, você quiser fazer uma reclamação, quiser fazer uma denúncia, né? Algo aí que esteja incomodando, lembrar você, né? Porque o programa é apresentado de Recife, que somente tem participações aqui de reclamação de Recife. Não, se você quiser fazer reclamação em qualquer parte do Brasil, se tem algo te incomodando, você quer reclamar, reclame, traga pra cá a sua denúncia que a gente corre atrás pra tentar te ajudar, tá certo? 81999203300, em qualquer parte do Brasil, pode participar. 81999203300, quiser mandar alô, feliz aniversário, fica à vontade, estamos ao vivo!

Tá na hora da nossa mensagem do dia. A gente abrindo o programa do Léo Lima, levando positividade até as pessoas. Vou dar um minuto para você ajudar aqui o crescimento do programa do Léo Lima. Como, Léo? Compartilhando. Agora, nesse momento, eu estou compartilhando o programa do Léo Lima nos grupos que eu faço parte aqui. Então, você também, se você puder ajudar, vou ficar muito feliz. Compartilhe.

o programa do Léo Lima. Você que tá aqui no Instagram, clica no aviãozinho, manda um direct, manda pros seus amigos aí, pra quem tá no Face, pra quem tá aqui no YouTube me acompanhando nessa câmera aqui, como diz o... Falava o Clodovil, a câmera da verdade. A câmera da verdade aqui, ó. É, você aí. Compartilhe, clique em compartilhar. Vamos trazer novas pessoas e principalmente aquela pessoa que está necessitando ouvir a palavra, ouvir algo para levantar. Pessoas que estão vivendo dias difíceis, dias tristes, dias complicados. Traz essa pessoa para cá. Vamos de alguma maneira ajudar. Vamos tornar o dia dessa pessoa melhor. Tá certo? Então se você puder compartilhar, compartilhe. Quem está ouvindo pelo rádio aí, avisa um amigo, avisa uma amiga aí. Ó, coloca no programa do Léo Lima. Ele vai mandar alô pra gente, já eu mando. É só manda pra cá o nome que a gente divulga, tá certo? Então, compartilhe, vamos trazer novos ouvintes, vamos aumentar o nosso time do bem. 81999203300. Antes da mensagem, a gente tá aqui mais ou menos uns 4 meses, eu acho. Não sei se tem mais ou menos, uns 4 meses. E inauguraram uma ponte aqui próximo, e com a vinda dessa ponte, aumentou demais o volume de veículos entrando na rua para chegar até aqui, onde estamos. E aí eu falei lá com o pessoal da CTTU, que é a Autarquia de Trânsito do Recife, lá com a doutora Tassiana Ferreira, da necessidade da instalação de um semáforo, porque aqui próximo tem creche, tem escola pública, tem escola particular, inaugurou uma loja de carro agora gigantesca, o terreno é enorme, tamanho de um campo de futebol o terreno. E aí, maior, acho que inclusive maior do que um campo de futebol, é o tamanho de um estádio inteiro o terreno. Então aumentou demais o número de veículos. E falei da importância de ter um semáforo. Então agora verifiquei que tem um veículo da engenharia que está ali verificando justamente o que eu solicitei. Então quero agradecer aqui a doutora Tassiana Ferreira pela atenção. O veículo da engenharia está ali. Cheguei lá para falar com eles. Estavam lá com um negocinho lá, um aparelhinho, contando quantos carros passam na via. Cada passa um carro. E quantos carros entram na rua aqui. Tá muito cedo agora, mas já começa um movimento de escolas, né? Então, vamos aguardar, que realmente tá precisando de um semáforo. Eu presenciei aqui uns 3 sinistros de trânsito, fora os que eu não vi, que eu não tava no local na hora. Então, vamos aguardar. Realmente tá precisando, aqui no bairro da Ibiribeira, nessa região aqui, de um semáforo, porque os pais e mães estão com dificuldades em levar seus filhos para a escola, porque, infelizmente, o motorista não respeita a faixa de pedestre, né? Não respeita a faixa. Se respeitasse a faixa, não precisaria nem do semáforo. Mas, infelizmente, o pessoal não respeita. Diferente de uma cidade próxima daqui, que é João Pessoa. Morei 5 anos por lá, em João Pessoa. Se você encostar perto do meio-fio lá, aqui chama meio-fio, em alguns lugares é guia, né? A guia ali, se encostar pertinho, não precisa nem botar a mão. O pessoal já para o carro para você atravessar. Aqui, em alguns lugares de Recife, se eu colocar o pé, o cara arranca. Pé, com joelho, com perna, com tudo. Infelizmente falta um pouco de respeito, né? No trânsito. Vamos aguardar, vamos ficar de olho se vão implantar ou não esse semáforo, mas será de grande importância para a comunidade aqui, para a região da Imbiribeira. Vamos para a nossa mensagem de hoje? Vamos para a nossa mensagem? A nossa reflexão desta terça-feira. Eu quero falar para você o seguinte, para você acreditar na vida. E acreditar na vida, meus amigos, é ter esperança no amanhã. Saber que após a noite vem o dia, não invadir o espaço alheio, ser espontâneo, amar as pessoas incondicionalmente. Aproveitar todos os momentos. Confiar na voz da intuição, o famoso sexto sentido, né? Perdoar as pessoas, ter pensamentos positivos e respeitar os sentimentos dos outros, ser uma pessoa sincera, encontrar a felicidade nas pequenas coisas. Pequenas coisas. Final de semana agora eu estava no quintal aqui. No quintal, aqui tem 2 pés de manga. Manga espada. E acabou de acabar uma safra aí de manga, tal, aquela coisa toda. E aí, pra minha surpresa, quando eu fui no quintal final de semana, quando eu olhei, tava as manguinhas crescendo. Desse tamanho, gente. Coisa mais linda do mundo, as manguinhas, é a natureza. Então, eu fiquei feliz. Então é
como eu falei aqui, encontrar a felicidade nas pequenas coisas, as manguinhas miudinhas. Meus amigos, é entender que somos pessoas únicas, ter motivação, enxergar além das aparências, descobrir que precisamos dos outros, esquecer o que passou, buscar novos horizontes, perceber que somos humanos, vencer a nós mesmos e ver a beleza da alma, sair da passividade, saber que a vida é consequência de nossas atitudes, não procrastinar as decisões, mimar a criança interior e deixar acontecer. Curta as pequenas vitórias. Viva apaixonado pela vida. Visualize só coisas boas e entenda que há limites. Tenha autoestima. Veja a vida com outros olhos. Saber que estamos só de passagem. Melhorar os relacionamentos, aproveitar as oportunidades e ouvir sempre o coração. Ele sabe o que é melhor para você. Falando em você, acredite em você. Acreditando em você, pode ter certeza que chegarão, você vai trazer aí energias boas, tá? Você vai trazer energias boas, daquelas que pessoas que se aproximam, aquelas pessoas que você sente uma coisa legal quando vê aquela pessoa, pronto. Trazer pessoas boas para perto de você, energias boas, daqueles que de alguma maneira amam e torcem por você, pronto. Fique perto de pessoas positivas, pessoas que te coloquem para o alto, pessoas que te levantem. Não pessoas que te humilham, pessoas que te colocam para trás, pessoas que só querem te rebaixar, pessoas que não valorizam o que você faz no dia a dia, pessoas que só querem o teu dinheiro, pessoas que só querem aproveitar o cargo que você tem, o cargo ou o carro, né, que você tem. Fica de olho, tá? Lembra daquele momento do aperto, todo mundo passou. Quem esteve do seu lado? Aquela pessoa que esteve do seu lado naquele momento difícil, está com você hoje? Ela se afastou ou você que se afastou dessa pessoa? Pensa bem, tá? Fique perto de pessoas que estão com você, pessoas que estão perto de você nos momentos bons e nos momentos ruins. E tire da sua vida pessoas aproveitadoras. Tá legal? Vai dar tudo certo. E o resto a gente corre atrás, tá bom? Vai dar tudo certo.

Olha a hora, 7:20. Grandes coisas estão por vir. Saiba disso.

0: Grandes coisas, Fernandinho. Bom, hein? E o prazer de assistir o show do Fernandinho é incrível, como esse cara canta, é incrível. Curti o show dele, do início ao fim, inesquecível, muito legal a palavra de Deus na voz desse camarada aí. É incrível, incrível como ele canta, hein? A voz dele é muito bonita, a voz marcante, ele, a esposa lá, a família, né, no palco, muito legal, muito legal. Grandes coisas estão por vir. Eu ouvi um amém, diga amém, diga amém, amém, grandes coisas estão por vir aí, tá? É isso aí, tenha fé, muita fé, você vai conseguir. Olha a hora, 7h23.
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2: Previsão do tempo para terça-feira, 15 de setembro de 2026. Região Centro-Oeste, em Goiânia, o céu amanhece encoberto com pancadas de chuva e trovoadas isoladas nesta terça-feira. Os termômetros marcam mínima de 20 e máxima de 34 graus. A umidade relativa do ar, na capital de Goiás, gira em torno de 70 a 20%. Barra do Garças, em Mato Grosso, comemora aniversário com previsão de céu encoberto com pancadas de chuva e trovoadas isoladas pela manhã. Temperatura mínima de 26 e a máxima 38 graus. A umidade do ar varia de 70 a 30%. Região Nordeste, em João Pessoa, a previsão de céu cheio de nuvens, com pancadas de chuva e trovoadas isoladas pela manhã. Temperatura mínima na capital paraibana é de 24 e máxima de 32 graus nas horas mais quentes do dia. A umidade do ar vai de 85 a 40%. Itaiçaba, no Ceará, canta parabéns com céu encoberto pela manhã, com pancadas de chuva e trovoadas isoladas. À tarde, céu claro, com temperatura mínima de 25 e máxima de 36 graus. A umidade relativa do ar é de 80 a 30%. Região Norte, Rio Branco, no Acre, amanhece com céu encoberto, com pancadas de chuva e trovoadas isoladas nesta terça-feira. Temperatura mínima é de 20 a máxima de 30 graus. A umidade do ar é de 96 a 60%. Boa Vista, em Roraima, também amanhece com céu encoberto, com pancadas de chuva e trovoadas isoladas. À tarde, o tempo abre e deixa o céu claro. Temperatura mínima 27, a máxima 37 graus. A umidade do ar varia de 70 a 35%. Região Sudeste, a cidade do Rio de Janeiro tem previsão de céu encoberto com pancadas de chuva e trovoadas isoladas nesta terça-feira. Os termômetros registram mínima de 18 e máxima de 24 graus. Umidade relativa do ar na capital fluminense vai de 100 a 80%. Limeira, em São Paulo, canta parabéns com previsão de céu encoberto com pancadas de chuva e trovoadas isoladas o dia todo. Temperatura mínima de 15 graus, a máxima 22. Umidade relativa do ar é de 100 a 60%. Região Sul, em Porto Alegre, Rio Grande do Sul, céu encoberto, com pancadas de chuva e trovoadas isoladas. Os termômetros registram mínima de 10. A umidade relativa do ar fica entre 90 e 55%. Ponta Grossa, no Paraná, sopra velhinhas, com previsão de dia mais frio e céu encoberto, com pancadas de chuva e trovoadas isoladas. Termômetros registram mínima de 10 e máxima de 14 graus. A umidade relativa do ar oscila entre 100 e 80%. Você ouviu a previsão do tempo para esta terça-feira, 15 de setembro de 2026, com informações do IBGE Cidades e do Instituto Nacional de Meteorologia, IMET, com redação de Lucília Araújo, da agência Rádio Gov, em Brasília, Vladimir Filipim.
0: Lademir Filipinha, previsão do tempo, a mais completa do rádio, muito obrigado. 7:27.
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0: Deixa eu dar um recadinho rápido aqui pra quem tá acompanhando o programa do Léo Lima aqui no Instagram. Deixa eu correr aqui por causa da hora, já tá daquele jeito o horário, ó, 7:28, meu Deus, deixa eu correr aqui. Maria José Conceição, bom dia pra Linca Braga, o marido Fernando Pereira, bom dia, o Arlisson de Olinda, a Jô de Portugal, alô Jô, tá calor aí em Portugal, Jô, fala pra mim, o MacGyver Motosson, um abraço pra você, viu, MacGyver, o Arlisson, Léo, eu quero reclamar, Léo, o INSS tá me devendo desde 2021, será que vai pagar esse mês? Eita, rapaz, chama o doutor Ney Araújo pra resolver teu BO aí, Arlisson. Doutor Ney Araújo é brabo, ele resolve, viu? É, o advogado ele não pode fazer propaganda, vocês sabiam disso, gente? Por isso não tem comercial de advogado em rádio, em televisão, escritório de advocacia, tá? Não pode ter comercial, então o advogado ele não pode divulgar o seu número, não pode divulgar nada, mas eu tô falando aqui porque eu gosto dele, é um bom advogado, não é, gente? Um bom advogado, doutor Ney? Não tô fazendo comercial nenhum, só tô falando que ele é um bom advogado, e ele não tá falando nada, quem tá falando sou eu aqui. Doutor Ney, aquele abraço. Heron Bezerra, policial militar, tá em QAP aqui. Alô, Heron, TKS. Alô, Jota Tavares, um abraço. O Darlan Vieira tá seguindo a gente aqui. Tudo bom, Darlan? Qual é a tua cidade, Darlan? Fala pra mim aí, qual é a tua cidade? Seja bem-vindo. Seja bem-vindo aqui ao nosso Instagram. Muito obrigado, tá seguindo a gente. Valeu. Ana Nery, bom dia, Ana Nery. Aninha, bom dia. Meu amigo Luiz José, locutor lá de Bom Jardim, grande radialista. Ele diz aqui, Léo... bom dia, se você puder, meu amigo, dê uma palavrinha aí pra Compesa de Bom Jardim soltar água, tá pior derrota. Eita, cadê a água de Bom Jardim, Compesa? Já, inclusive, amigo, já mandei a sua informação aqui pra Compesa, tá? Lá estamos pela... Putz, tô falando aqui, tô digitando. Tô falando com a Compesa aqui, que mudou a assessoria da Compesa. Mudou a assessoria da Compesa, né? É outro assessor agora, mas já estou em contato com ele aqui já. Acabei de mandar a sua reclamação para lá, viu, Luiz? Vamos aguardar aí. Agora me fale aqui. Essa água está faltando por algum problema ou tem racionamento de água aí? Como é que funciona? Me avise. É normal? Quem é de Bom Jardim poder participar aqui? Na sua rua tem água ou só na rua do Luiz está faltando água? Você de Bom Jardim, que tá acompanhando a gente pela CUT FM, manda mensagem aqui pra mim agora, 81999203300. Me avisa aí, a água tá faltando na cidade inteira ou só em algumas regiões aí da cidade? Natália, bom dia pra você, Natália. Frei José Iris, bom dia, Frei. Bom dia. A Ju tá informando que tá muito calor em Portugal. Pronto. Bora pra agenda? Já já tem mais alôzinho. Daqui a pouquinho a gente manda mais alô. Hoje, terça-feira, 15 de setembro, passados 258 dias do ano, faltando 107 para acabar 2026. Programa do Léo Lima, 1937. Inverno, lua crescente. Hoje é dia do cliente. É dia do musicoterapeuta. Dia Internacional da Democracia. Dia Mundial de Conscientização sobre Linfomas. Nossa Senhora das Dores é a santa do dia, quer dizer, é a Nossa Senhora das Dores, né? Dia de Nossa Senhora das Dores hoje, é isso. Quem mais? Deixa eu ver aqui os fatos históricos desta data. Em 15 de setembro de 1944, Força Expedicionária Brasileira, sob o comando do Marechal Mascarenhas de Moraes, parte para a guerra na Itália. Tem uma grande avenida aqui em Recife, na Zona Sul, que é a Mascarenhas de Moraes. Avenida Mascarenhas de Moraes, aqui pertinho de mim, aqui na Ibiribeira. Quem mais? Em 1962, o navio soviético Poltava se dirige a Cuba, um dos eventos que movimentam a crise dos mísseis de Cuba. Vamos falar agora dos aniversariantes de hoje. Quem tá de idade nova? Quem tá aniversariando hoje? Nós temos aqui um quadro que se chama De Quem É Essa Voz? A gente coloca trechos de falas aí de personalidades que estão ou estariam aniversariando hoje. E você também pode mandar os parabéns para quem você quiser, tá bom? Vamos brincar? Vamos lá!
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0: Provocações. Falas aí de personalidades que estão ou estariam aniversariando hoje. E você também pode mandar os parabéns para quem você quiser, tá bom? Vamos brincar? Vamos lá!
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6: Provocações.
3: é um programa que ninguém sabe o que é. Ninguém sabe se é talk show, se não é talk show, dizem que não é talk show, dizem que é isso, dizem que é aquilo. Provocações é isso que vocês estão vendo, vocês decidem o que é provocações.
5: De quem é essa voz?
4: Olha, eu tô cobrando por escova. Porque estar no lugar não é nada, mas quanto mais velha você fica, você não pode sair desgrenhada, que vai falar, ó, aquela velha louca, desgrenhada. Então você tem que fazer as coisas, tem que se maquiar, isso é que é o problema. O resto é de graça, sair cedo de casa, não malhei,
6: não, mas isso
4: nesse... Mas é que eu estar aqui com vocês.
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0: Pronto, quem são as personalidades de hoje? Quem são as personalidades, hein? Você conseguiu identificar as vozes? A primeira voz é de um ator, apresentador, diretor que nos deixou em 2015. Ele fez um personagem muito conhecido, Cabeleira Grande, na novela. Deixa eu ver qual foi a novela. Eu acho que foi Que Rei Sou Eu. Que Rei Sou Eu, ele fez a novela. Deixa eu ver se é ele mesmo, é a mesma pessoa. Eu tô confundindo. Eu acho que foi sim. É isso mesmo. Ele fazia um bruxo na novela Que Rei Sou Eu, em 1989. Quem é? Eu tinha o quê? 9 para 10 anos eu tinha. Faz tempo, mas eu lembro desse personagem. Era um bruxo. Última participação dele em televisão foi nesse programa aí, Provocações. Provocações da TV Cultura, né? Que eu acho que hoje quem apresenta é o Marcelo Tais, esse programa de entrevista. E a outra voz é de uma brilhante atriz, consagrada atriz, premiada atriz. Quem é essa atriz? Você sabe? Filha de uma outra brilhante e consagrada atriz também. A mãe dela é uma das damas da TV brasileira. Você sabe? 81999-20-3300. Tommy Lee Jones, o ator, está aniversariando. A cantora gospel Rose Nascimento. O cantor MC Kevinho, o também cantor Sorocaba, da dupla, né? Fernando Sorocaba, o Sorocaba tá aniversariando hoje. E hoje é aniversário do Joia. Quem é o Joia, Léo? É o marido da Joelma de Garaçu. Alô, Joia! Tudo GG, joinha, joinha, como diz meu amigo Eduardo Lima. É? Tudo GG aí, Joia? Joinha, joinha! O marido da Joelma de Garaçu tá aniversariando hoje. Alô, Joia, parabéns pra você, meu irmão. Felicidades na sua vida. E tudo de bom pra você. Ser feliz sem motivo é a mais autêntica forma de felicidade. Ser feliz sem motivo é a mais autêntica forma de felicidade. Bom dia!
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0: Ó, você que tá me acompanhando aí, você tá me ouvindo, você tá me assistindo, seu cliente também, ou seu futuro cliente. 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
0: Olha a hora, 7h36. Cadê aquela musiquinha? Saiu daqui? Foi? Ah, tá aqui não a música? Tá bom, não tem problema não. Depois a gente acha. 7h37 agora, 7h37. Bom demais saber que você está acompanhando o programa do Léo Lima nesta terça-feira, 15 de setembro. Daqui a pouquinho tem doutora Juliana Bonani, a nossa fisioterapeuta pélvica. Tem o doutor Rodrigo Guerra, advogado especialista em direito de família e sucessões. Personal Inácio Neto, nosso profissional de educação física. É, além do doutor, do professor Antônio Ferreira, no momento do Capital Humano. Tá bom? Beleza? Vamos mandar alô?
2: Alô?
3: Alô?
2: Alô?
3: Alô?
2: Alô?
3: Alô?
0: Deixa eu correr aqui pra mandar alô. O meu amigo Luiz José, o radialista lá de Bom Jardim, ele diz que não tem racionamento de água. O problema é que eles prendem a água, Léo, e não soltam. Toda Bom Jardim tá sem água. Alô, Compesa, abre a torneira aí, meu amigo. Ô... Oh, homem da torneira aí de Bom Jardim, você tá me ouvindo agora? Eu sei que você tá me ouvindo com a torneira na mão. Vai lá, abre a água lá pro pessoal. Vá, abre a torneira aí. Ô, Luiz, fala o nome de uma rua aí, Bom Jardim. Deu vontade de... Ah, eu acho aqui rápido. Tem um negocinho. Tem uma ferramenta aqui bem legal da Compesa, que é um calendário. Você clica lá no calendário de abastecimento da Compesa, coloca o CEP, né? Deixa eu ver aqui um CEP aqui. Deixa eu ver o CEP. Pera aí. Deixa eu pegar um CEP aqui. Pronto, achei. Pronto, deixa eu botar aqui um. Deixa eu ver como é que tá o calendário de água aí de Bom Jardim. Como é que funciona aí, né? Deixa eu ver se pelo CEP vai. Vai, pronto. Deixa eu ver o calendário aqui de Bom Jardim. Hoje é 15. É pra ter água, né? Hoje é pra ter água. Faltou água, dia 3, dia 4, dia 13 e dia 14, é isso? É isso, meu amigo? Faltou água domingo e segunda? Me informe aí de Bom Jardim. Pelo calendário aqui, dia 13 e dia 14 estava sem água. Então hoje é para ter água. 15, 16, 17, 18, até o dia 23 que eu tô conseguindo ver. Até o dia 24 aqui é para ter água, tá? Me avise aí, pessoal de Bom Jardim. Se não chegou, vai chegar, tá? 7h39. Líria Vuolo Tajima tá no Japão. Oi, Líria. Boa noite pra você aí no Japão, Líria. Boa noite. Vamos lá, deixa eu ver aqui. Deixa eu ir descendo as mensagens, chegaram primeiro. Hilda, na cidade de Garaçu, bom dia. Ademil tem piedade, Jaboatão, bom dia. Simval mandou música. Cadê você, Simval? Cadê a música do Simval? Deixa ele cantar aqui, o nosso artista, cantor e compositor desenrolado é ele. Canta, Simval.

0: Eu vim se chamar Abraço Priori, abraçar Zé, pra sua filha. Por isso, ele todos ouvindo se então abraçar.
1: Um abração pra Reginaldo Manuel, Maria de Itacaratu, Edivaldo Cavalcante da Rádio Nova Barreiros, Ricardo Moura da Rádio Dreams, rapaziada da Central.
2: Cortou? Cante, filho, vá, vá, vá.
1: Na mídia!
2: Isso!
1: Pra Alen Cabraque, seu maridão.
2: Isso, vá.
1: Fernando! O Elton Lucas Jurequinho, o Alisson, o Jota França, o Lucas Nascimento, pra Maria Helena, pra Ademilta, pra Líria, o Otajima, pra Nadia Cristina,
0: pra Micael,
1: pra você, Léo,
0: fique com Deus!
1: Bye, bye!
2: Valeu, muito obrigado. Esse Valcanto, hein? É desenrolado. Ó, pessoal de Bom Jardim, já recebi uma resposta aqui da Compesa, tá? O Paulo Balbino é da assessoria da Compesa, mandou um áudio aqui pra mim. Oi, Paulo!
3: Oi, Léo, bom dia, tudo bem? Tá certo, já enviei pra equipe aqui de operação verificar, tá certo? Se está correndo alguma intercorrência pontual lá no sistema, e aí eu volto a dar um feedback pra ti, tá bom? Obrigado.
2: Pronto, já, o pessoal já acionou a equipe aí pra dar uma verificada o que é que tá ocorrendo aí na cidade de Bom Jardim, tá bom, meu irmão? Um abraço pra você, viu? Quem foi que falou comigo aqui, meu Deus? Foi o...

0: sou Zélia. Oi?
1: Léo, bom dia.
0: Bom dia.
1: Hoje o sol tá brilhando.
0: Olha que beleza.
1: Hoje terçou.
0: Terçou.
1: Léo.
0: Oi.
1: Eu estou cirurgiada.
0: Certo.
1: No cisto que eu tirei nas costas. Desde sábado. Estou aqui de repouso.
0: Então repouse, fica no repouso, viu? Melhoras pra você, viu, Zélia? Gente, Zélia, vocês não fazem ideia, a Zélia me acompanha há 20 anos só, desde a Rádio Clube, desde 2006, na Rádio Clube AM ela me ouve. Obrigado, viu, Zélia? Essa é o ouvinte das antigas. Obrigado pelo carinho de sempre. Ana, tá no Encanto e Igaraçu também curtindo o programa do Léo Lima nessa manhã. Tem aqui o quem mais tá com a gente aqui? Deixa eu ver aqui, peraí.
2: Fala, Léo, bom dia, aqui é o José de Japaratinga, é um prazer estar com vocês, né? Japaratinga aqui.
0: Olha que beleza.
2: Bom dia a todos, tamo junto na jornada.
0: Valeu, Josué, um abraço, irmão, pessoal da Rádio Japaratinga FM, cidade de Japaratinga, litoral norte de Pernambuco, de Alagoas, litoral norte de Alagoas, emissora nova chegando, que beleza. Cadê o homem do tempo, hein? Cadê Marcílio? Vai, Marcílio!
3: Bom dia, Léo Lima. Terçou, Léo. Terçou, São Paulo agora amanhece nublado aqui, Léo. A chuva deu uma paradinha, né? Tá nublado.
0: Nublado.
3: Tá 14 graus no momento, vai até 20, mas tá aquele final de inverno, né, Léo?
0: Sim.
3: Final de inverno aí, mas choveu muito aí. Esses dias choveu muito. Mas esse manda um abraço pra esse mano, tá ligado aí. Tem o Jota França, tem o Pedro Bal, tem o Neto, tem o Sivaldo, tem o Magalha Produções, tem também o Ricardo Moura da Rádio Dreams e a professora Vera no CTV da Vera, lá em Muribara, fazendo a diferença. Esse aí, Léo Lima, boa terça-feira para todos nós. Fui!
0: Valeu, meu irmão. Cadê o Zébia de Jurema, Pernambuco? Oi, Eusébia.
4: Bom dia, Léo. Paz e bem, graça aí, família.
0: Amém.
4: Que o nosso bom Jesus te abençoe e te proteja sempre.
0: Amém.
4: Com a luz do Divino Espírito Santo. Instalou-se sempre para Maria de Crove e Dona Nita. Um abraço, amigo.
0: Obrigado, viu? Rádio Associativa FM na cidade de Jurema, Agreste de Pernambuco, tá com a gente. Muito obrigado. Daqui a pouco a gente manda mais alôzinho. Bora correr, porque o tempo não para e não espera por ninguém. 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
5: 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Oi, eu sou Fabiola Altran e estes são os destaques de hoje. Ministro da Fazenda, Dario Durigan, quer uma nova redução de 5% ou 10% nos benefícios tributários para equilibrar as contas públicas. E o mercado financeiro espera que o Comitê de Política Monetária reduza em 0,25 ponto percentual a taxa básica de juros na reunião que começa nesta terça e segue até quarta-feira. Bienal Internacional do Livro de São Paulo bate recorde de público este ano. O evento recebeu 760 mil pessoas e as vendas ficaram 57% acima da média registrada há 2 anos. Polícia Federal entrega ao Supremo Tribunal Federal os dados do celular do banqueiro Daniel Vorcaro. Desde março, o material estava com o ministro relator do caso Master, André Mendonça. Hoje, pela Conmebol Libertadores, 19h, Platense enfrenta o Fluminense. Também no mesmo horário, mas pela Sul-Americana, o Vasco enfrenta o Santa Fé. E depois, 21h30, tem São Paulo e Boca Juniors. Rádio 2, Fabiola Altran.
0: Obrigado, Fabiola. Olha a hora, 7h, 46 minutos, pelo horário de Brasília.
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0: Doutora Juliana Bonani, bom dia.
7: Bom dia, Léo, bom dia, ouvintes. É sempre um prazer estar por aqui no nosso bloco Saúde Íntima em Dia. E hoje eu trouxe um caso daqui do consultório de uma paciente. E é uma paciente na menopausa. Então esse assunto certamente vai interessar todas as mulheres que estiverem chegando nessa fase, naquela fase do climatério. E o que é que é tão importante nessa fase? A saúde íntima. Porque queixas como secura vaginal, atrofia vaginal, urgência miccional, frequência, várias idas ao banheiro, tudo isso afeta a mulher na menopausa, em grande percentual das mulheres na menopausa. E a saúde íntima, ela passa, sim, por toda uma série de abordagens.

0: abordagens onde vai trabalhar a lubrificação íntima, o fortalecimento dessa musculatura íntima e controle urinário e fecal. Para isso, a mulher ela tem que estar, obviamente, com os exames em dia, com acompanhamento ginecológico próximo. Tem mulher que vai fazer reposição hormonal, tem mulher que não, né? Isso vai ficar sempre a critério da paciente e o médico acompanhante. Mas o fato é, existem muitas abordagens a serem feitas para a saúde íntima dessa mulher. Uma delas, e dentro da fisioterapia pélvica a gente faz bastante, a radiofrequência, o laser, o alongamento dessa musculatura, porque essa musculatura, quando ela vai atrofiando, ela também vai encurtando. E muitas vezes fica difícil fazer até os exames ginecológicos, que eu falo aqui sempre, que são tão importantes. E a mulher, ela vai protelando e vai deixando para lá de fazer esses exames, porque são desconfortáveis. Mas eles não precisam ser desconfortáveis. Para isso, a mucosa ela tem que estar hidratada, a musculatura tem que estar alongada. Então, muitas vezes, antes mesmo de conseguir fazer esses exames, seria interessante uma abordagem com uma fisioterapeuta pélvica, para poder a gente alongar essa área, trabalhar um pouco da elasticidade, para que ela consiga manter sempre integrada essa parte íntima, que apesar de estar ali tão escondidinha, é tão importante para a saúde dela, para a saúde global. E essa saúde íntima, ela reverbera em todos os outros âmbitos, pode ter certeza.
1: Obrigado, viu, doutora Juliana Bonani, prestando serviço aqui no Saúde Íntima em Dia. 7h49, pelo horário de Brasília, 7h49. Deixa eu mandar um bom dia aqui para meu amigo Josielmo Vieira, lá no Conjunto Muribeca. Alô, Vivi!
2: Bom dia, Léo Lima, bom dia, povo ouvinte do meu amigo Léo Lima.
1: Fala, meu irmão.
2: Um grande abraço, meu amigo, que Deus possa abençoar todos nós nesta terça-feira maravilhosa.
1: Amém.
2: Léo, manda um abraço aí para minha esposa, para os meus filhos, para todos meus amigos. Em especial aqui, Léo, para minha amiga Lili, meu amigo que é o da panificadora RR, a antiga Pão de Mel, Léo, do nosso amigo Marcos Galdino.
1: Eita!
2: Um forte abraço, irmão, que Deus te abençoe mais uma vez. Tudo de bom, eu sigo por aqui ouvindo o melhor blog do Rádio Pernambucano, Léo!
1: Obrigado, meu conterrâneo, Josielmo Vieira, lá na Muribeca. Aquele abraço, irmão. 7h50, 7 da manhã, 50 minutos.
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1: Doutor Rodrigo Guerra tem pergunta de ouvinte aqui que diz o seguinte: bom dia, Léo. Eu recebi uma intimação de uma decisão do juiz diminuindo os alimentos da minha filha. O pai dela entrou com uma ação pedindo para diminuir os alimentos e eu sei que ele pode pagar. Tem como reverter essa situação, doutor Rodrigo? O que é que eu faço diante dessa decisão? Pergunta de ouvinte aí, doutor Rodrigo Guerra. Bom dia.
4: Bom dia, Léo Lima. Tudo bom com você, meu amigo?
1: Tudo bem, querido.
4: Bom dia aos ouvintes dessa terça-feira de manhã. Como estão todos? Léo, o que acontece quando você tem uma decisão, assim, já liminar, né? Uma decisão já no início do processo, diminuindo os alimentos de uma menor? É que você precisa analisar, primeiro ponto, se realmente o juiz analisou todas as documentações, verificou se era aquilo mesmo, se estava tudo certo com relação ao fundamento que ele apresentou na decisão, porque senão você tem que entrar urgentemente com a ação, com recurso, na verdade, desculpa, de embargos de declaração. Você precisa recorrer pedindo para que o magistrado reanalise, ou então não ficou claro um ponto que ele quis apresentar. Agora, de toda forma, como ele decidiu por diminuir os alimentos, você entra com um recurso de agravo de instrumento, você leva essa discussão para o segundo grau, para o tribunal, e aí é lá que o desembargador vai dizer se essa decisão do juiz está correta ou não. E você deve fundamentar no porquê que essa decisão do juiz ela não está correta e apresentar todo o contexto da necessidade da filha, como também da possibilidade do pai. É extremamente, extremamente importante você ter com você as documentações e informações de que o pai tem condições de arcar com esses alimentos, né? De que o pai, muitas vezes, você não consegue comprovar com a documentação, mas você sabe sim onde ele trabalha, uma oia que ele faz, um serviço, as informações de onde ele tira o financeiro dele, e você pede para que o juiz busque essas informações, vá atrás de oficiar a empresa, de buscar todas as cautelas possíveis para que você se defenda nessa ação de alimentos. E qual é o outro caminho? Os dois andam juntos, tá? Você tem que entrar com um recurso para levar para o tribunal, mas também deve apresentar sua contestação dessa decisão, nesse processo com o juiz, apresentando tudo isso que eu falei. Todas essas documentações que você tenha, ou documentação, informação, da possibilidade do pai e as necessidades da filha, para mostrar que o juiz, apesar de ter dado essa decisão no início do processo, mas ele se equivocou, que a realidade não é essa. Que a realidade é que, na verdade, ela precisa sim, que ele está mentindo, que ele sempre usa de artimanhas para não pagar, para dizer que não tem condições, é sempre assim. Então você tem que trazer essas argumentações para o magistrado, tanto para o primeiro grau como no segundo, porque o segundo grau precisa ter esse conhecimento, uhum, de que essas informações de que ele tem condições e que ela necessita, é uma forma que o magistrado, o desembargador, vai derrubar essa decisão no primeiro grau.
1: Entendi.
4: Espero ter tirado a dúvida e estou por aqui na próxima terça-feira. Muito obrigado, Léo.
1: Nós que agradecemos sempre, doutor Rodrigo Guerra. Tenho certeza que não só esse caso aí, né? A pergunta da ouvinte aí, o doutor Rodrigo Guerra respondeu, mas tenho certeza que muitas mulheres se identificaram também com essa resposta aí do doutor Rodrigo Guerra. 754, você tem alguma dúvida, né, com relação a divórcio, pensão, alimentos, né, que é a famosa pensão alimentícia, enfim, quiser tirar alguma dúvida, manda pra cá que a gente encaminha pro doutor Rodrigo Guerra e ele responde nos próximos programas. Tá legal? São 7h54. Deixa eu mandar um abraço aqui pro Igor Pontes. Rapaz, o Igor Pontes é meu conterrâneo lá da Muribeca. Faz muito tempo que a gente não se fala, né, Igor? Um abraço pra você, meu irmão. Pessoal da Panificadora RR também lá da Muribeca, venha nos visitar, Léo. Qualquer dia eu chego por aí, viu? Paulo Silva, aquele abraço, Paulo. Também tá curtindo o nosso programa. Aquele abraço. Vamos seguir?
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1: Professor Inácio Neto, bom dia.
5: Fala, Léo Lima. Bom dia, Léo. Bom dia a todos. Léo, a dica de hoje é para os corredores. É isso aí, Léo. A importância, né, de uma preparação prévia para quem vai fazer sua corridinha, tanto a corridinha diária quanto participar dessas corridas de rua, né? Que é uma modalidade aí que vem crescendo, né? Principalmente aqui em Recife. Então é importante, né, das pessoas estarem preparadas, aquecidas, com a musculatura bem ativa, né, antes de iniciar a prática desse esporte. Então é importante, Léo, fazer uns trabalhos de mobilidade antes, uns alongamentos de forma leve, né, apenas para poder aquecer a musculatura, para irrigar a musculatura de oxigênio e aí prevenindo assim questão de lesões. Né? Outra orientação, Léo, é que as pessoas sempre tentem fazer as corridas dentro do seu limiar, né, de segurança, dentro da sua limitação, do seu condicionamento. Às vezes a gente sabe que tem grupos, né, de pessoas que entraram recentemente, que não estão tão condicionadas e quer acompanhar. É importante a motivação, mas para prevenir lesões, né, porque a corrida não é só a sua vida, né? Você vai ter outras corridas, então é importante que você, né, corra de forma moderada, dentro do seu limite, para realmente curtir o final da prova, né, com seus amigos e tal. E é importante ter essa consciência, né, e essa orientação. Ok, Léo? Essa é a minha dica de hoje. Corram de forma moderada, façam um aquecimento prévio, um exercício de mobilidade, né, cuidado também com a alimentação, né, que é importante, e muito cuidado, né, com esses energéticos, estimulantes, antes das provas. Ok, Léo? Correr com prudência, com responsabilidade, porque haverão inúmeras corridas aí para você curtir com seus amigos e seus familiares. Essa é a minha dica de hoje, Léo. Caso alguém queira entrar em contato comigo, pelo meu Instagram, no @personalinacioneto, ou pelo meu WhatsApp, no 819-9641-4941. Eu sou personal trainer, trabalho com consultorias online através de aplicativos e sou especializado em treinamento funcional e também em treinamento para idosos. Um abraço a todos, Léo, e até a próxima, se Deus quiser.
1: Até a próxima, amigo. Professor Inácio Neto prestando serviço. 757.
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1: Tá na hora de outro professor participar, né? Antes de iniciarmos o Momento Capital Humano, lembramos que o professor Antônio Ferreira vai entrar já com a gente aqui, lançará o livro Curadoria Docente, a Inteligência Artificial na Sala de Aula. Dia 22 de setembro, das 11h30 às 14h30, na Pizzaria Atlântico, a Avenida Rui Barbosa, número 500, no bairro das Graças, em Recife. É isso aí, professor. Grande sucesso aí no seu livro. Professor, o trabalho ocupa uma parte importante da nossa vida. Mas, afinal, o que é felicidade no trabalho? E como podemos construir um ambiente profissional mais humano e saudável, hein, professor? Antônio Ferreira, bom dia!
6: Bom dia, Leo Lima. Bom dia, queridos ouvintes. Estamos em Momento do Capital Humano e hoje vamos conversar sobre felicidade no trabalho. Afinal, é possível ser feliz trabalhando? Eu acredito que sim, mas felicidade no trabalho não significa chegar todos os dias sorrindo e gostar de todas as tarefas ou nunca sentir cansaço. Todo trabalho apresenta desafios. Ser feliz no trabalho é sentir que existe respeito, reconhecimento e sentido naquilo que fazemos. É trabalhar em um ambiente seguro, receber remuneração justa, ter boas condições de trabalho e manter relações profissionais saudáveis. Por isso, a felicidade não é responsabilidade exclusiva do trabalhador. Não adianta a empresa promover festa, colocar cartazes bonitos na parede, se existe desrespeito, cobrança excessiva e falta de diálogo. A felicidade precisa ser construída nas atitudes. Ela é construída quando a liderança sabe ouvir, corrigir erros com cuidado e o trabalhador percebe que não é só mais um número. Um bom dia sincero e um agradecimento efetivo, eles contribuem muito para a felicidade do trabalho. O trabalhador, por sua parte, precisa também participar dessa construção. Ser respeitável, respeitar os colegas, colaborar com a equipe. Não esquecer que trabalho não deve ser o centro da sua vida. A gente precisa de tempo para descansar, para cuidar da saúde e conviver com os nossos familiares. Até a tecnologia pode ajudar reduzindo essas tarefas repetitivas. Mas alguém já disse que tecnologia só humaniza quando ela permite tempo livre para as relações. Felicidade no trabalho não é trabalhar intensamente. É trabalhar com respeito, com dignidade e com condições absolutas para que você possa promover a sua felicidade e a felicidade do outro. Eu sou o professor Antônio Ferreira, agradeço pela sua atenção e até o próximo Momento do Capital Humano.
1: Obrigado, viu, professor Antônio Ferreira, com a gente aqui no Momento do Capital Humano. Acabou o programa de hoje. Gente, felizmente ficaram algumas mensagens que a gente não conseguiu reproduzir aqui os áudios por conta da falta de tempo, né? Antônio Abujanra, o saudoso, estaria aniversariando, e a atriz Fernanda Torres, aniversariante de hoje. Acabou o programa, amanhã a gente tá de volta, 7 da manhã. Tchau, pessoal, valeu!
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1: Hora certa!
2: 8:09.
3: Bom dia.
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6: Muito bem, a partir de agora está no ar o Jornal Rádio News. Informação em primeiro lugar. Brasil e o mundo passam aqui na sua rádio favorita. Sejam bem-vindos.
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7: Previsão do tempo para terça-feira, 15 de setembro de 2026. Região Centro-Oeste, em Goiânia, o céu amanhece encoberto com pancadas de chuva e trovoadas isoladas nesta terça-feira. Os termômetros marcam mínima de 20 e máxima de 34 graus. A umidade relativa do ar, na capital de Goiás, gira em torno de 70 a 20%. Barra do Garças, em Mato Grosso, comemora aniversário com previsão de céu encoberto, com pancadas de chuva e trovoadas isoladas pela manhã. Temperatura mínima de 26 e a máxima 38 graus. A umidade do ar varia de 70 a 30%. Região Nordeste, em João Pessoa, a previsão de céu cheio de nuvens, com pancadas de chuva e trovoadas isoladas pela manhã. Temperatura mínima na capital paraibana é de 24 e máxima de 32 graus nas horas mais quentes do dia. A umidade do ar vai de 85 a 40%. Itaiçaba, no Ceará, canta parabéns com céu encoberto pela manhã, com pancadas de chuva e trovoadas isoladas. À tarde, céu claro, com temperatura mínima de 25 e máxima de 36 graus. A umidade relativa do ar é de 80 a 30%. Região Norte, Rio Branco, no Acre, amanhece com céu encoberto, com pancadas de chuva e trovoadas isoladas nesta terça-feira. Temperatura mínima é de 20.

0: A máxima de 30 graus. A umidade do ar é de 96% a 60%. Boa Vista, em Roraima, também amanhece com céu encoberto, com pancadas de chuva e trovoadas isoladas. À tarde, o tempo abre e deixa o céu claro. Temperatura mínima 27, a máxima 37 graus. A umidade do ar varia de 70% a 35%. Região Sudeste. A cidade do Rio de Janeiro tem previsão de céu encoberto com pancadas de chuva e trovoadas isoladas nesta terça-feira. Os termômetros registram mínima de 18 e máxima de 24 graus. Umidade relativa do ar na capital fluminense vai de 100 a 80%. Limeira, em São Paulo, canta parabéns com previsão de céu encoberto com pancadas de chuva e trovoadas isoladas o dia todo. Temperatura mínima de 15 graus, a máxima 22. Umidade relativa do ar é de 100 a 60%. Região Sul. Em Porto Alegre, Rio Grande do Sul, céu encoberto, com pancadas de chuva e trovoadas isoladas. Os termômetros registram mínima de 10. A umidade relativa do ar fica entre 90% e 55%. Ponta Grossa, no Paraná, sopra velhinhas, com previsão de dia mais frio e céu encoberto, com pancadas de chuva e trovoadas isoladas. Termômetros registram mínima de 10 e máxima de 14 graus. A umidade relativa do ar oscila entre 100 e 80%. Você ouviu a previsão do tempo para esta terça-feira, 15 de setembro de 2026, com informações do IBGE Cidades e do Instituto Nacional de Meteorologia, IMET.
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2: Um estudante de 16 anos, de São Paulo, criou uma plataforma digital que explica como funciona o sistema político brasileiro. A ideia do Votae, segundo Maurício Melzer, partiu de uma dúvida pessoal. O jovem conta que se deparou com vários questionamentos depois que tirou o título de eleitor, em busca de respostas sobre as responsabilidades de cada cargo político e para conhecer seus representantes. Ele reuniu informações públicas do TSE, o Tribunal Superior Eleitoral e do governo para criar uma plataforma de educação cívica feita por um jovem para jovens.
3: Pesquisei e fui atrás e agora está tudo lá para os jovens conhecerem e terem a chance deles para participar da democracia pela primeira vez. O site tem informações de todos os candidatos, são mais de 20 mil perfis de representantes e candidatos, e também como a estrutura do país, né? Como é que funciona os cargos, etc., congresso. A gente tem muito foco no legislativo.
2: De acordo com Maurício, a plataforma é um projeto independente, apartidário e que não aceita financiamento de partidos, campanhas ou candidatos. O site Votae destaca o legislativo como o poder que mais afeta o dia a dia dos brasileiros e cita dados de uma pesquisa segundo a qual 75% das pessoas não conseguem dizer o nome de um único senador e 67% não lembram em quem votaram para deputado. A plataforma já está no ar há cerca de 2 meses e reúne tópicos como Entenda o Sistema e Como uma Lei Nasce, além de uma aba que permite conhecer e comparar os candidatos das eleições deste ano. Entre as ferramentas voltadas para os jovens, Maurício Melzer cita o tradutor de politiquês.
3: A gente traduz essa linguagem aí que talvez parece um pouco grande, assim, talvez desconfortável para o jovem que está começando agora o envolvimento político, né, votar pela primeira vez. Então a gente tem essa maneira de conversar com o jovem, para ele entender melhor como funciona o sistema brasileiro, quem representa ele.
2: A iniciativa sugere uma cola personalizada para o dia das eleições, com os 19 números que o eleitor precisa lembrar na hora de votar. É possível fazer a simulação por estado para ter as informações à mão. O endereço do site é votae.org.
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4: Mais de 1 milhão de crianças até 5 anos de idade foram vacinadas com a Pneumovinte. O imunizante, que foi incorporado ao calendário nacional de vacinação em junho, protege contra a bactéria que causa pneumonia e meningite. O diferencial da Pneumovinte é a cobertura mais abrangente, porque inclui os sorotipos associados à pneumonia invasiva no Brasil. Também atua contra a otite média, que pode levar à perda auditiva e infecção generalizada. Segundo o Ministério da Saúde, entre 2023 e 2025, o país registrou 4.600 casos de meningite pneumocócica e 1.400 mortes pela doença, com taxa de letalidade de 30%. Entre crianças menores de 5 anos, foram registrados 589 casos e 187 mortes no período. Além de prevenir as formas graves das doenças pneumocócicas, a ampliação da cobertura vacinal contribui para reduzir internações, complicações e mortes, especialmente na primeira infância, período em que as crianças estão entre os grupos mais vulneráveis. 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Também é possível acompanhar pela caderneta digital de saúde da criança, disponível no aplicativo Meu SUS Digital.
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5: Alterações de temperatura e umidade do ar e a presença de alérgenos no ambiente podem agravar doenças como rinite, asma e infecções respiratórias. No inverno baiano, onde chove e logo depois abre o sol, não é difícil achar alguém com o nariz entupido, espirros, tosse ou irritação na garganta. A otorrinolaringologista doutora Flávia Perrucho explica que muitas vezes é complicado distinguir o que é rinite e o que é gripe.
6: Alguns fatores podem fazer com que a gente pense mais em um ou em outro. Então, por exemplo, a febre ela não vai estar presente na rinite. A febre é característica mesmo da gripe. Sintomas repetidos, persistentes, recorrentes naqueles pacientes sabidamente alérgicos, a gente tende a imaginar que seja mais um quadro de rinite alérgica. Quando a gente tem um quadro muito intenso de prostração, um certo cansaço para fazer as atividades do dia a dia, tendem a ser mais relacionados aos quadros de gripe.
5: E entre vírus e bactérias, um remédio pode se tornar vilão. Independente do quadro, a especialista alerta para o uso indiscriminado de corticoides.
6: O corticoide oral, ele é uma medicação excelente. Ele melhora muita coisa, mas o corticoide, ele não faz tratamento específico de nenhuma doença. Só que ele não é uma medicação sintomática, ou seja, ele não é como uma dipirona que você vai usar para aliviar o sintoma e tudo bem. Ele é uma medicação que tem muitos efeitos colaterais e que ele precisa ser muito bem indicado.
5: Por outro lado, a lavagem nasal com soro fisiológico, se feita de forma correta, é uma aliada nesses quadros. De qualquer forma, ao persistirem os sintomas, um médico deverá ser consultado.
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7: A Finlândia anunciou sua adesão à iniciativa francesa de dissuasão nuclear avançada. A medida amplia o alcance da ação a um país que compartilha uma fronteira de 1.340 quilômetros com a Rússia, em um contexto de tensões crescentes na Europa. O presidente finlandês, Alexander Stubb, afirmou que esta é um novo passo para aumentar a cooperação de defesa entre seu país e a França, embora não pretenda hospedar armas nucleares em seu território em tempos de paz.
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8: O senador Ciro Nogueira, do Progressistas, ofereceu um terreno de valor contestado para tentar reaver um jatinho, uma BMW e cerca de 10 milhões de reais que foram bloqueados pela justiça. A defesa do senador fez a sugestão em uma tentativa de desbloquear os bens. Segundo a defesa, o terreno, composto por 4 lotes, é avaliado em aproximadamente 19 milhões de reais. No entanto, a Procuradoria-Geral da República contesta esse valor, apontando uma expressiva disparidade entre os valores descritos nas escrituras de compra e venda e nas avaliações unilaterais.
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0: 8:23.
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3: 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Estamos de volta e agora vamos falar de esporte aqui no Jornal Rádio News.
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4: E o Santos venceu o Cruzeiro por 2-1 na Vila Belmiro pela 27ª rodada do Campeonato Brasileiro. Os gols do confronto foram marcados por Rolaser e Fabrício Bruno contra. Ainda no primeiro tempo, enquanto Matheus Pereira descontou nos acréscimos do segundo tempo. O Peixe envolveu o time de Arthur Jorge e contou com torcedores ilustres sob olhares de Neymar, Gabigol, desfalques por lesão e suspensão respectivamente e Felipe Coutinho em vias de ser anunciado. Que assistiram ao jogo em um dos camarotes do estádio Alvinegro. O Peixe dominou o Cruzeiro do início ao fim.
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4: E o Palmeiras venceu as reservas do São Paulo por 2-0 pela 27ª rodada do Campeonato Brasileiro. Os gols dos donos da casa foram marcados pelo zagueiro Murilo e pelo atacante Vitor Roque. O resultado deixa o elenco de Abel Ferreira com 56 pontos. O tricolor, por sua vez, permanece no meio da tabela com 33 pontos. O 2-0 também ampliou um tabu no choque rei. O Palmeiras não perde para o São Paulo desde julho de 2023. São 13 jogos com 9 vitórias do Alviverde e 4 empates. Os palmeirenses vão a Quito para encarar a LDU na quarta-feira pelas quartas de final da Libertadores. Nesta terça, os São Paulinos recebem o Boca Juniors da Argentina no Morumbi pela mesma etapa da Sul-Americana.
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4: E o Vasco venceu o Grêmio em Porto Alegre de virada por 2-1 em apenas 4 minutos e respirou um pouco aliviado, ainda que permaneça na zona de rebaixamento. De quebra, o time carioca puxou o tricolor para a briga contra o rebaixamento. Os gols foram marcados por Thiago Mendes e Colídio para os vascaínos e Vila Sante para os gremistas. Goleiro de Copa do Mundo, o experiente Everton brilhou na arena do Grêmio. O arqueiro mais uma vez fez grandes defesas e foi destaque para o tricolor gaúcho.
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5: O ministro André Mendonça, do Supremo Tribunal Federal, mantém sob reserva mais de 30 quebras de sigilo bancário e fiscal relacionadas ao caso Master. A decisão foi divulgada, gerando discussões sobre a transparência do processo. A Procuradoria-Geral da República defendeu a retirada do sigilo em manifestação enviada ao STF, respondendo a um pedido do ministro Alexandre de Moraes. A investigação trata sobre a rede de pagamentos de Daniel Vorcaro e da instituição financeira extinta.
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6: Cidades menores do interior e menos urbanizadas concentram os maiores níveis de participação partidário-eleitoral no Brasil. É o que mostra o IPAR Eleitoral, o Índice da Participação Partidário-Eleitoral nos Municípios Brasileiros, divulgado pelo Observatório Participa, projeto de extensão e difusão científica do INCT Participa. Com dados do Tribunal Superior Eleitoral referentes a 2024, o IPAR Eleitoral reúne 3 formas distintas de participação cívica: o comparecimento às urnas, o alistamento eleitoral voluntário de jovens de 16 e 17 anos e a filiação partidária. Segundo o estudo, municípios mais populosos e urbanizados tendem a registrar, proporcionalmente, menores níveis de participação partidário eleitoral. Em Oliveira de Fátima, no Tocantins, município com 1.164 habitantes, o IPAR eleitoral atingiu a pontuação máxima de 100 pontos. Grupiara, em Minas Gerais, com 1.392 habitantes, registrou 97,7 pontos. Na outra ponta do ranking estão as 2 cidades mais populosas do país. São Paulo alcançou 10,6 pontos no índice, enquanto o Rio de Janeiro registrou 6 pontos. Carla Almeida é professora da Universidade Estadual de Maringá e uma das coordenadoras do Observatório Participa. Segundo ela, apesar de o índice apontar uma maior participação partidário-eleitoral em municípios de menor porte, ainda são necessárias novas pesquisas para explicar as razões desse comportamento.
7: Nós encontramos na literatura especializada
6: privada, argumentos que defendem que em contextos menores, em municípios menores, de fato a participação ela tende a ser mais intensa porque a política é mais próxima dos cidadãos, das cidadãs. Essa proximidade, ela favoreceria o engajamento e, por outro lado, ela também tornaria esse engajamento mais esperado, já que nesses contextos, as escolhas e os comportamentos políticos individuais adquirem maior visibilidade e também, inclusive, maior cobrança.
1: Carla Almeida ressalta que o IPAR eleitoral não pretende medir todas as formas de participação política nem avaliar a qualidade da democracia brasileira. O objetivo é oferecer uma medida comparável sobre a relação da população com as instituições eleitorais e partidárias em cada município do país.
6: A qualidade do índice é justamente essa, né? A de apresentar esse diagnóstico e possibilitar conhecer melhor a realidade brasileira e, com isso, permitir que a gente elabore perguntas mais qualificadas com essa fundamentação empírica, além de poder subsidiar ações para aprimorar a participação política.
1: Os resultados do IPAR eleitoral estão disponíveis para consulta pública, município por município, no site inctparticipa.org.
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7: Mais de 500 municípios brasileiros estão classificados em alerta alto para risco de incêndios florestais até novembro. A previsão faz parte do monitoramento do governo federal e considera fatores como a estiagem, a baixa umidade do ar e os efeitos do El Niño. Mesmo com chuvas fora do padrão em algumas regiões no início de setembro, o cenário para os próximos meses não mudou. A expectativa é de manutenção de condições favoráveis à ocorrência de queimadas. Os maiores níveis de risco estão concentrados em Mato Grosso, no sul do Amazonas, no Pará e em áreas próximas. O norte reúne a maior quantidade de municípios nessa classificação. No centro-oeste, também há áreas sob alerta. Já a categoria Atenção alcança 2.482 municípios. Diante desse cenário, o governo federal anunciou no fim de julho um planejamento de R$1.335 bilhão para ações de preparação e resposta aos possíveis impactos do El Niño. Desse valor, R$337 milhões são de crédito extraordinário para fiscalização ambiental e prevenção e combate a incêndios florestais. Outros R$521 milhões do Fundo Amazônia foram destinados à compra de equipamentos para os corpos de bombeiros de estados da Amazônia, do Cerrado e do Pantanal. O período de estiagem também testa a implementação da Política Nacional de Manejo Integrado do Fogo, criada em 2024. A legislação prevê planos de manejo integrado e programas de brigadas florestais, mas, segundo o levantamento do Centro Brasil no Clima, apenas 4 unidades da federação têm planos formalmente aprovados. Entre elas está Mato Grosso do Sul. O diagnóstico aponta ainda que apenas 8 estados têm fundos climáticos estruturados. A avaliação é de que parte dos estados ainda concentra esforços no combate às ocorrências, enquanto medidas permanentes de prevenção seguem como desafio.
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3: Essas foram as últimas de hoje do Jornal Rádio News. Voltaremos na próxima edição. Fique ligado.
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9: Quando eu partir, não temas a minha memória. 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

Olá, amigos, que Deus abençoe grandiosamente a todos. Quem está falando é seu amigo Elton Araújo, trazendo aquele ensinamento do livro de Salmos. Hoje nós iremos estudar o Salmo de número 60, que foi escrito por Davi após um período de grandes guerras. Esse Salmo irá trazer revelações, ensinamentos e, ao mesmo tempo, lições que nós podemos trazer para os nossos dias atuais. Fique conosco. Eu tenho certeza que o Espírito Santo irá falar tremendamente aos nossos corações. Não esqueça, faça o compartilhamento desse conteúdo com os seus contatos, para que outras pessoas também possam receber esse ensinamento. Só que antes de entrar com o ensinamento do livro de Salmos, nós iremos escutar um lindo musical. Vamos ao musical!

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A mensagem de hoje nós iremos estudar o Salmo de número 60. O Salmo 60 ele foi escrito por Davi após um período de grandes guerras. O Salmo começa falando o seguinte: ó Deus, tu nos rejeitaste, tu nos espalhaste, tu tens estado indignado, ó, volta-te para nós. Davi ele começa reconhecendo que Israel estava sofrendo porque Deus havia retirado daqueles seus seguidores a proteção divina. Mas por que Deus tinha tirado a proteção divina? Porque na realidade eles estavam em transgressão. Deus ele tinha abandonado por um pequeno espaço de tempo, que era um período para aplicar a disciplina, a correção. Só que o interessante aqui, que Davi, ao invés de ele ficar procurando culpados, Davi ele clama para que Deus volte a demonstrar o seu amor, o seu cuidado, a sua proteção em favor deles. Qual é a lição que nós podemos extrair aqui desse versículo 1 do Salmo 60? Primeira lição que eu quero citar aqui para todos nós: quando nós errarmos, o melhor caminho é reconhecer. Não adianta a pessoa errar e querer insistir no erro e querer que as coisas venham mudar para melhor se a pessoa está no erro.

abalaste a terra e a fendiste. Sara as tuas fendas, pois ela treme. A imagem da terra rachada aqui representa o quê? Uma nação abalada, vivendo um momento de crise e de estabilidade. Davi pede que Deus cure essas rachaduras, ou seja, restaure aquilo que foi destruído. Uma lição que nós podemos extrair desse versículo de número 2. Deus, ele tem o poder restaurador, curador. E só Deus pode restaurar uma vida. Só Deus pode restaurar uma família. Só Deus pode restaurar uma nação quebrada, uma nação corrompida, entregue ao pecado. O versículo de número 3 está escrito o seguinte: fizeste ver o teu povo duras coisas, fizeste-nos beber o vinho da perturbação. O vinho da perturbação aqui citado simboliza o sofrimento, simboliza a confusão e até mesmo a aflição. Davi reconhece que Deus permitiu aquele tempo difícil para ensinar o seu povo. Uma lição que nós podemos extrair desse versículo 3 é que Deus pode usar situações difíceis, as dificuldades, para nos corrigir, para nos fortalecer, para nos amadurecer, para nos tornar verdadeiros servos do Senhor, discípulos do Senhor. Então aqui o salmista ele expressa esse vinho da perturbação simbolizado pelo sofrimento, a confusão e a aflição, lembrando que tudo isso estava acontecendo porque eles estavam em desobediência a Deus. O versículo 4 está escrito: deste um estandarte aos que te temem, para o alvorarem no alto pela causa da verdade. O estandarte, na realidade, era uma bandeira que era usada pelo exército. Aquela bandeira era levantada e ali o exército reunia todos os seus soldados. Davi, ele afirma que Deus estava dando um sinal de esperança ao seu povo. Mesmo em meio às batalhas, havia uma promessa de vitória para aqueles que permaneciam fiéis, para aqueles que estavam andando com o Senhor, conduzindo suas vidas com fidelidade, aqueles que permaneciam sendo fiéis. Então, quando fala sobre o estandarte, está falando dessa bandeira que seria levantada para reunir ali os soldados e, ao mesmo tempo, dar vitória. É tanto que Êxodo capítulo 17, versículo 15, lá fala o seguinte: o Senhor é a minha bandeira. Já no Salmo capítulo 20, versículo 5, fala o seguinte: levantaremos as nossas bandeiras em o nome do Senhor. Então esse simbolismo da bandeira estava mostrando que a reunião dos soldados reunidos, mas nesse caso já com a proteção divina, Deus na frente da batalha para dar a vitória. O versículo 5 está escrito o seguinte: para os teus amados sejam livres, salva-nos com a tua destra e ouve-nos. A destra representa o poder de Deus. Davi pede que Deus intervenha com o seu poder para libertar aqueles que pertencem a ele. Olha, a nossa esperança está no poder de Deus, não na nossa força. Então esse versículo 5 aqui mostra claramente essa destra que é representada pelo poder de Deus. Davi, ele pede que Deus venha intervir ali com a sua ação, com o seu poder de libertação, com o seu poder de transformação, com o seu poder de vitória. No versículo 6 em diante, do Salmo 60, está escrito o seguinte: Deus disse na sua santidade: eu me regozijarei, repartirei a Siquém e medirei o vale de Sucote. Meu é Gileade e meu é Manassés,

Efraim é a força da minha cabeça. Judá é o meu legislador. Moabe é a minha bacia de lavar. Sobre Edom lançarei o meu sapato. Sobre a Filisteia jubilarei. Quem me conduzirá à cidade forte? Quem me guiará até Edom? Aqui nós podemos observar, certo? Siquém e Sucote, na realidade, eram territórios pertencentes a Israel. Cada região citada aqui representa parte do povo de Deus. Deus afirma que todos pertencem a Ele. Nada escapa do seu domínio. Já Judá, mencionado aqui, representa o governo, pois dali viria o rei e futuramente o Messias, o Senhor Jesus Cristo. Lançar o sapato era um gesto que simbolizava posse e domínio, ou seja, Deus tinha e tem total autoridade sobre as nações inimigas. Deus tem o domínio sobre todos. Deus está no controle de tudo e nenhum inimigo é maior do que Ele. Então nós podemos encontrar aqui do versículo 6 ao versículo 9 essas observações, esses ensinamentos. Já o versículo de número 10 fala o seguinte do Salmo 60: Não serás tu, ó Deus, que nos tinhas rejeitado? Tu, ó Deus, que não saíste com os nossos exércitos? Davi lembra que quando Deus não está em um exército, ali aquele exército perde. Então, quando o exército sair para a batalha, que Deus não ia junto, ali aquele exército perdia a batalha. E Davi, ele está agora pedindo que Deus volte a caminhar com o seu povo, volte a caminhar com o exército, para que o povo, para que o exército voltasse a vencer as batalhas. Aqui nós podemos extrair uma lição. Qual a lição? O sucesso verdadeiro depende da presença de Deus. Se Deus não estiver na sua vida para abrir as portas, se Deus não estiver na sua vida com a motivação certa, se Deus não estiver na sua vida para te guiar pelo caminho que Ele deseja, infelizmente você acaba perdendo o foco e saindo da proteção divina. O versículo 11 está escrito: Dá-nos auxílio na angústia, porque vão é o socorro do homem. Eu acho esse versículo 11 muito lindo. Dá-nos auxílio na angústia, porque vão é o socorro do homem. Aqui Davi ele reconhece que a ajuda humana ela é limitada. Até determinado ponto, a ajuda do homem é bem-vinda. Até determinado ponto, o homem pode ajudar alguém, mas passou determinado ponto, é limitado, certo? As pessoas precisam entender que o verdadeiro auxílio, o verdadeiro socorro está em Deus. Aí sim, Deus usa homens, mas a nossa confiança tem que estar em Deus. Davi reconhece que a ajuda humana é limitada. As pessoas podem ajudar até certo ponto, mas somente Deus pode dar a vitória definitiva. Sendo assim, devemos confiar mais em Deus do que nos recursos humanos. O versículo de número 12 fala o seguinte: Em Deus faremos proezas, pois Ele é quem pisará os nossos inimigos. O salmo aqui ele termina com uma declaração de fé. Depois de reconhecer os erros, pedir perdão e confiar em Deus, Davi afirma que a vitória virá. Virá por quê? Porque Deus iria lutar pelo seu povo. As proezas citadas aqui não acontecem por causa da força do exército, por causa da força humana, mas porque Deus iria conceder a vitória. Sendo assim, querido ouvinte, quem confia em Deus pode até enfrentar batalhas, mas a esperança estará em seu coração e a vitória estará um pouco mais na frente, porque Deus ele é fiel e Deus ele está com todos aqueles que pertencem a Ele. Quais as principais lições
que nós podemos extrair do Salmo de número 60. Primeiramente, são inúmeras as lições, mas eu posso citar aqui algumas. Deixa eu citar aqui 6 lições. Primeira lição: Deus pode permitir tempos difíceis para corrigir seu povo. Então, quando você estiver enfrentando um momento difícil, analisa. Ali pode você estar sendo corrigido, porque tem situações que nós entramos que é por causa da desobediência. E ali, naquele momento de luta, a pessoa faz uma reflexão, certo? Segunda lição: a disciplina de Deus tem o propósito de nos levar ao arrependimento. Deus nunca quer nos disciplinar para que o nosso coração endureça e nos tornamos pessoas piores. Não. Deus permite a disciplina, Deus nos disciplina com o objetivo de nós nos arrependermos. Olha, realmente isso está errado, eu estou indo pelo caminho errado, não é dessa forma que eu tenho que agir. E ali o Espírito Santo de Deus vai nos convencendo e a pessoa vai se arrependendo. Terceira lição: mesmo em meio às crises, Deus continua no controle. Isso é lindo. Não importa o que aconteça, Deus, ele continua no controle. Quarta lição que nós podemos extrair: a força humana é limitada, mas o poder de Deus é ilimitado. O homem é limitado, tem limite, só que Deus não. Deus é ilimitado, não tem um limite. Ele está no controle sobre tudo. Quinta lição que nós podemos extrair: a verdadeira vitória pertence àqueles que confiam no Senhor. A verdadeira vitória pertence àqueles que confiam no Senhor. Sexta e última lição que eu quero citar do Salmo 60 no programa de hoje: a presença de Deus faz toda a diferença nas batalhas da vida. Sendo assim, todos nós, sem exceção, devemos buscar a presença de Deus para cada um de nós, porque a presença de Deus nos conduz à vitória. Olha, o Salmo 60 com certeza nos trouxe revelações profundas. No próximo programa, se Deus quiser, nós iremos estudar o Salmo de número 61. Eu quero nesse momento, juntamente com todos vocês, realizarmos uma oração. Vamos orar? Pai, em o nome do teu Filho Jesus Cristo, eu entro na tua presença em oração. Te apresento, meu Deus, todas as pessoas, meu Pai, que estão participando desse momento espiritual. Pai, nós aprendemos hoje o Salmo de número 60. Esse Salmo, meu Deus, que foi escrito por Davi em período de guerras, nos traz, meu Pai, revelações profundas. Precisamos, meu Pai, continuar confiando no Senhor. Olha para esta pessoa, meu Pai, que tem enfrentado batalhas, guerras, tribulações, adversidades. Olha para esta pessoa, meu Deus, que está vivendo um momento delicado na vida dela. Toca, Espírito Santo, na saúde desta pessoa. Faça o sobrenatural na vida desse homem, na vida desta mulher. Toca na causa da dor desta pessoa. Olha para esta pessoa que está sentindo dores nesse momento. Jesus, toca na causa dessa dor. Em nome do Senhor Jesus Cristo, eu repreendo toda e qualquer ação contrária na saúde dessa pessoa. E eu falo mal, em nome do Senhor Jesus Cristo, pega tudo o que é teu e sai agora, em nome de Jesus Cristo. Pai, o Senhor é um Deus que cura, o Senhor é um Deus que sara, o Senhor é um Deus que liberta. Olha para esta pessoa, meu Pai, que está aprisionada no vício, ela não consegue, meu Pai, se libertar do vício. É o vício da bebida, é o vício do cigarro, é o vício das drogas, é o vício da prostituição, é o vício do adultério. Meu Deus, toca nesta pessoa com o teu poder. Traga, meu Pai, libertação para a vida desse homem. Traga libertação para a vida desta mulher. Porque foi para a liberdade que o Senhor nos libertou. Eu creio, Espírito Santo, que o Senhor está fazendo uma obra completa na vida de cada uma dessas pessoas. Eu creio que o sobrenatural, meu Pai, está acontecendo na vida de cada uma, porque o Senhor é um Deus verdadeiro, um Deus que tudo pode. Pai, olha para este casamento que está em crise, olha para esta família, meu Pai, que está enfrentando momentos de adversidades dentro do lar. Que o Senhor possa restabelecer a união, meu Pai, dentro desse matrimônio. Que o Senhor possa trazer a resposta para esta pessoa. Pai, eu quero orar nesse momento por todas as pessoas que estão com problemas mentais,
pessoas que estão com a mente sobrecarregada. Toca, Senhor, na mente desta pessoa, em nome do Senhor Jesus Cristo, Pai. Toca na mente, trazendo a libertação, o alívio para esta mente que está atribulada. Eu creio, Espírito Santo, que o Senhor está fazendo uma obra completa na vida desse homem, na vida desta mulher. Eu creio, Pai, que o milagre está acontecendo na vida de todos. E eu abençoo a todos, em nome do Senhor Jesus Cristo, para a tua glória. Amém e glória a Deus. Respire fundo nesse momento. Você recebeu o ensinamento, você recebeu a oração. Agora é momento de você levantar a cabeça e seguir a jornada, seguir a missão que Deus tem para realizar aqui na terra através da sua vida. Você é um escolhido do Senhor, você é uma escolhida do Senhor, e Deus tem grande obra para fazer aqui na terra através de você. Deus tem grandes obras para realizar através da sua vida, tá bom? Olha, nós estamos chegando ao fim do programa de hoje. Nós iremos nesse momento escutar um lindo musical e logo em seguida o programa finaliza por hoje. Deus abençoe a todos, em o nome do Senhor Jesus.

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0: 94.
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1: 9 horas.

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2: Muito bem, senhoras e senhores, está entrando no ar mais uma edição do The Music Coffee Time, edição especial de terça-feira. Como é que está sendo o seu dia? Tudo bem? Tudo tranquilo? Sejam bem-vindos, que Deus possa abençoar você, sua família, o seu lar, o seu trabalho, porque a partir de agora a gente traz para você as grandes emoções do passado. Durante 2 horas a gente traz as recordações do passado de volta para o presente. Aumenta o som, The Music Coffee Time já está no ar.

0: Oh, que bacana! The Music of Time, as grandes emoções da sua vida. A gente volta já, não sai daí.
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3: A Finlândia anunciou sua adesão à iniciativa francesa de dissuasão nuclear avançada. A medida amplia o alcance da ação a um país que compartilha uma fronteira de 1.340 quilômetros com a Rússia, em um contexto de tensões crescentes na Europa. O presidente finlandês, Alexander Stubb, afirmou que esta é um novo passo para aumentar a cooperação de defesa entre seu país e a França, embora não pretenda hospedar armas nucleares em seu território em tempos de paz.
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5: Previsão do tempo para terça-feira, 15 de setembro de 2026. Região Norte, Rio Branco, no Acre, amanhece com céu encoberto, com pancadas de chuva e trovoadas isoladas nesta terça-feira. Temperatura mínima é de 20, a máxima de 30 graus. A umidade do ar é de 96% a 60%. Boa Vista, em Roraima, também amanhece com céu encoberto, com pancadas de chuva e trovoadas isoladas. À tarde, o tempo abre e deixa o céu claro. Temperatura mínima 27, a máxima 37 graus. A umidade do ar varia de 70 a 35%.
6: 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Hora certa.
7: 10 horas e 21 minutos.
8: Bom dia.
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0: Você está na melhor sintonia com o nosso The Music Coffee Time. A gente vai para um break e daqui a pouco tem mais. Não sai daí.
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2: O senador Ciro Nogueira, do Progressistas, ofereceu um terreno de valor contestado para tentar reaver um jatinho, uma BMW e cerca de 10 milhões de reais que foram bloqueados pela justiça. A defesa do senador fez a sugestão em uma tentativa de desbloquear os bens. Segundo a defesa, o terreno, composto por 4 lotes, é avaliado em aproximadamente 19 milhões de reais. No entanto, a Procuradoria-Geral da República contesta esse valor, apontando uma expressiva disparidade entre os valores descritos nas escrituras de compra e venda e nas avaliações unilaterais.
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3: Tempo agora. Previsão do tempo para terça-feira, 15 de setembro de 2026. Região Nordeste, em João Pessoa, a previsão de céu cheio de nuvens, com pancadas de chuva e trovoadas isoladas pela manhã. Temperatura mínima na capital paraibana é de 24 e máxima de 32 graus nas horas mais quentes do dia. A umidade do ar vai de 85% a 40%. Itaiçaba, no Ceará, canta parabéns com céu encoberto pela manhã, com pancadas de chuva e trovoadas isoladas. À tarde, céu claro, com temperatura mínima de 25 e máxima de 36 graus. A umidade relativa do ar é de 80 a 30%.
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4: Hora certa!
5: 10 horas e 38 minutos.
6: Bom dia.
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0: Você está na melhor sintonia com o nosso The Music Coffee Time. A gente vai para um break e daqui a pouco tem mais. Não sai daí.
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4: O ministro André Mendonça, do Supremo Tribunal Federal, mantém sob reserva mais de 30 quebras de sigilo bancário e fiscal relacionadas ao caso Master. A decisão foi divulgada, gerando discussões sobre a transparência do processo. A Procuradoria-Geral da República defendeu a retirada do sigilo em manifestação enviada ao STF, respondendo a um pedido do ministro Alexandre de Moraes. A investigação trata sobre a rede de pagamento de Daniel Vorcaro e da instituição financeira extinta.
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7: Tempo agora.
8: Previsão do tempo para terça-feira, 15 de setembro de 2026. Região Centro-Oeste, em Goiânia, o céu amanhece encoberto com pancadas de chuva e trovoadas isoladas nesta terça-feira. Os termômetros marcam mínima de 20 e máxima de 34 graus. A umidade relativa do ar, na capital de Goiás, gira em torno de 70 a 20%. Barra do Garças, em Mato Grosso, comemora aniversário com previsão de céu encoberto com pancadas de chuva e trovoadas isoladas pela manhã. Temperatura mínima de 26 e a máxima 38 graus. A umidade do ar varia de 70 a 30%.
9: 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Tempo agora!
10: Hora certa!
11: 10 horas e 56 minutos.
12: Bom dia.
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0: Você está na melhor sintonia com o nosso The Music Coffee Time. 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
5: A Finlândia anunciou sua adesão à iniciativa francesa de dissuasão nuclear avançada. A medida amplia o alcance da ação a um país que compartilha uma fronteira de 1.340 quilômetros com a Rússia, em um contexto de tensões crescentes na Europa. O presidente finlandês, Alexander Stubb, afirmou que esta é um novo passo para aumentar a cooperação de defesa entre seu país e a França, embora não pretenda hospedar armas nucleares em seu território em tempos de paz.
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6: Tempo agora. Previsão do tempo para terça-feira, 15 de setembro de 2026. Região Sudeste. A cidade do Rio de Janeiro tem previsão de céu encoberto, com pancadas de chuva e trovoadas isoladas nesta terça-feira. Os termômetros registram mínima de 18 e máxima de 24 graus. Umidade relativa do ar na capital fluminense vai de 100 a 80%. Limeira, em São Paulo, canta parabéns com previsão de céu encoberto, com pancadas de chuva.

Chuva e trovoadas isoladas o dia todo. Temperatura mínima de 15 graus, a máxima 22. Umidade relativa do ar é de 100 a 60%.

0: 11h14.
1: Bom dia.
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0: Sintonia perfeita dos grandes sucessos do passado, aqui no The Mills Coffee Time. A gente volta já depois do intervalo.
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5: O senador Ciro Nogueira, do Progressistas, ofereceu um terreno de valor contestado para tentar reaver um jatinho, uma BMW e cerca de 10 milhões de reais que foram bloqueados pela justiça. A defesa do senador fez a sugestão em uma tentativa de desbloquear os bens. Segundo a defesa, o terreno, composto por 4 lotes, é avaliado em aproximadamente 19 milhões de reais. No entanto, a Procuradoria-Geral da República contesta esse valor, apontando uma expressiva disparidade entre os valores descritos nas escrituras de compra e venda e nas avaliações unilaterais.
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7: Previsão do tempo para terça-feira, 15 de setembro de 2026. Região Sul. Em Porto Alegre, Rio Grande do Sul, céu encoberto, com pancadas de chuva e trovoadas isoladas. Os termômetros registram mínima de 10. A umidade relativa do ar fica entre 90% e 55%. Ponta Grossa, no Paraná, sopra velhinhas, com previsão de dia mais frio e céu encoberto, com pancadas de chuva e trovoadas isoladas. Termômetros registram mínima de 10 e máxima de 14 graus. A umidade relativa do ar oscila entre 100 e 80%.
4: 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Hora certa!
8: 11 horas e 30 minutos.
9: Bom dia.
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0: Atenção, senhores passageiros, estamos de volta com The Music Coffee Time.
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0: Entre outras, a gente encerra a edição especial do The Music Coffee Time nessa terça-feira. Obrigado, hein, gente? A gente volta amanhã na quarta com mais The Music pra você.
1: A cada estrela no céu, sinto a presença de quem já se foi. A vida é uma jornada e a morte é apenas uma mudança de paisagem. Na eternidade das lembranças, encontramos consolo para a finitude da vida. A saudade é a melodia que toca suavemente nos corações que amam.

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2: O Mirassol buscou o empate por 2-2 com o Vitória, no Maião, depois de sair perdendo por 2-0 ainda no primeiro tempo. O técnico Rafael Guanaes destacou a reação da equipe na etapa final, afirmando que o time mostrou força e caráter para não desistir da partida. O treinador também lembrou que o Mirassol teve chances para virar o placar, com duas bolas na trave e outras oportunidades claras. Guanaes considerou o ponto conquistado importante pelas circunstâncias do jogo e avaliou que o empate pode fortalecer o Mirassol para a reta final do Campeonato Brasileiro. Segundo ele, a equipe perdeu alguns padrões de jogo após sofrer os dois gols rapidamente, mas conseguiu corrigir a postura no intervalo e voltou mais competitiva. O Mirassol chegou aos 29 pontos e segue na luta para se afastar da parte de baixo da tabela.
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3: Horas e 58 minutos.

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1: Horas e 8 minutos.
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0: 13h49.
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2: O ministro André Mendonça, do Supremo Tribunal Federal, mantém sob reserva mais de 30 quebras de sigilo bancário e fiscal relacionadas ao caso Master. A decisão foi divulgada, gerando discussões sobre a transparência do processo. A Procuradoria-Geral da República defendeu a retirada do sigilo em manifestação enviada ao STF, respondendo a um pedido do ministro Alexandre de Moraes. A investigação trata sobre a rede de pagamentos de Daniel Vorcaro e da instituição financeira extinta.
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0: Boa tarde.
1: A minha estrelinha. Que saudades. Hoje eu não estou bem. Sabe, às vezes não é fácil tentar ser forte o tempo todo. Às vezes estou sorrindo. Sorrindo por fora. E com o coração sangrando por dentro. Porque não é fácil levantar todas as manhãs e ver que você não está mais aqui.

o Ministério da Saúde anunciou a ampliação da recomendação da vacina contra o HPV para crianças vítimas de violência sexual a partir dos 2 anos de idade. Anteriormente, a indicação específica para esses casos começava aos 9 anos. A medida visa proteger um grupo vulnerável, considerando o aumento das notificações de violência sexual entre crianças. A dose aplicada antes dos 9 anos não substitui a vacinação prevista no calendário regular.

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2: Três e cinco.
3: Boa tarde.
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5: Para embarcar nesta viagem do tempo. Pois é, nostalgia pura. E olha aí o Ariel Dávila, com certeza, trazendo para você música boa, tá bom? É desse jeito. E

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1: 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E aí, tá curtindo o programa? Coisa boa, hein? Sempre um prazer em falar com você. 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
3: Uma pesquisa Quest, divulgada sobre a eleição presidencial de 2026, aponta o presidente Lula, do PT, com 36% das intenções de voto, enquanto Flávio Bolsonaro, do PL, aparece com 31%. Augusto Cury, do Avante, registra 7%. Em comparação com o levantamento anterior, Lula manteve seus 36% e Flávio Bolsonaro oscilou de 29% para 31%, diminuindo a distância entre os dois para 5 pontos percentuais. A pesquisa entrevistou 2.004 pessoas entre 10 e 13 de setembro.

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3: Muitos dizem que a morte é a única certeza da vida. Nunca estamos preparados para perder alguém que amamos. Nunca. Pelo menos eu não estava. E ao me deparar com aquela notícia, eu fiquei devastado. Meu mundo caiu. Eu entrei em negação total. Eu só queria que alguém me abraçasse e me dissesse que era tudo mentira. Mas não foi. 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
1: 3h25.
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4: Oi, tudo bem? Tudo certo? Chegando agora em nossa programação, então fique aí e aumente o volume do seu rádio, chegando aquela nostalgia, aquela música que você ama.
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5: Aumenta o volume e curta.

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0: A paralisação nacional dos Correios segue por tempo indeterminado, impactando as entregas em todo o país. O julgamento do dissídio coletivo está agendado para o dia 21 de setembro no Tribunal Superior do Trabalho. O TST já determinou a manutenção de 80% do efetivo em atividade em cada unidade da empresa durante a greve. A Federação Nacional dos Trabalhadores em Empresas de Correios e Telégrafos orienta os sindicatos filiados a manterem a mobilização enquanto buscam um acordo.
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4: Bom, gente, estamos aqui no Retro Hits, trazendo pra você uma proposta maravilhosa, que é aquela música que você gosta, né?
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0: Tudo bem, gente? Estamos ficando por aqui. Amanhã estamos de volta com aquela seleção musical pra você, tá bom? Te aguardo. Tchau, tchau.
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2: 16 horas.

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2: Olá, como você tá? Tudo bem por aí? Começa agora o programa Nitro Music, aqui pela sua melhor sintonia comigo, Bia Ipsen. Muito obrigada já pela sua companhia, pela sua audiência, você que tá ligadinho aqui no seu radinho ou também tá através da internet, aplicativo, site, seja bem-vindo, seja bem-vinda. Vamos de músicas.
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1: Com essa aí a gente encerra esse bloco. Já voltamos.
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3: Tá tudo bem agora. 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
6: 16:23.
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8: Senhoras e senhores, voltamos com Nitro Music. Aumenta o volume.
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1: Muito bem, essa foi mais uma aqui do Nitro. Já já tem mais.
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2: Independente do tempo que passe, vou sentir saudades eternas da sua presença, do seu carinho e do seu conforto. Que Deus te proteja e te guarde por toda a eternidade.

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1: 16:42.
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1: Fechando o nosso programa Nitro Music, agora o Bia Ipsen vou indo nessa. Obrigada, viu, pela sua companhia, obrigada pela sua audiência. E a gente se encontra por aqui. Um beijo pra você, fica com Deus, um grande abraço, tchau, tchau.
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Nós queremos fazer uma homenagem a uma pessoa muito especial que faleceu, que está nos braços do Pai, que é o nosso grande amigo Edivaldo Novaes. É um camarada que Deus usou ele para que eu pudesse estar aqui, para que José estivesse aqui, para que a Exla também, todos os nossos louvores. E essa homenagem eu quero fazer a esse grande homem de Deus, Edivaldo Novaes, que nos ensinou e que nos foi um canal de Deus para a nossa vida.

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1: Essa é para você que já viu, já sentiu a dor de ver alguém partir, já sentiu a dor de saber que só vai encontrar com aquela pessoa quando o Senhor Jesus voltar. Mas essa é a nossa alegria e o nosso consolo. Saber que aquela pessoa querida e amada um dia estará conosco novamente no lugar que o Senhor preparou para nós. Esse louvor fala muito ao meu coração, mas a minha alegria e meu consolo é saber que um dia eu estarei com a minha mãe novamente no céu. O Senhor a levou, ela está descansando, mas eu sei que um dia eu estarei junto com ela na eternidade.

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Ela tem cheiro, tem voz, tem nome. E sobrenome. A saudade arde no peito. Queima feito fogueira em brasa e deixa um buraco enorme no coração de quem sente.

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1: Hora certa.
2: 19 horas e 3 minutos.
3: Boa noite.

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Hoje é terça-feira e tá entrando no ar aqui na sua rádio preferida o nosso Nostalgia, o melhor do flashback nos anos 90. Você vai ouvir com a gente a partir de agora aqui na sua rádio preferida. Nostalgia, comigo, Ricardo Oliveira. Aumenta o volume aí.

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1: Com essa sequência linda e maravilhosa, a gente encerra o nosso Nostalgia desta terça-feira. Obrigado aí pelo carinho, pela companhia, pela audiência. Você que esteve com a gente aí, valeu de verdade mesmo, tá? A gente se fala a qualquer momento. Tchau, tchau.
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5: O ministro André Mendonça, do Supremo Tribunal Federal, mantém sob reserva mais de 30 quebras de sigilo bancário e fiscal relacionadas ao caso Master. A decisão foi divulgada, gerando discussões sobre a transparência do processo. A Procuradoria-Geral da República defendeu a retirada do sigilo em manifestação enviada ao STF, respondendo a um pedido do ministro Alexandre de Moraes. A investigação trata sobre a rede de pagamentos de Daniel Vorcaro e da instituição financeira extinta.
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8: Oito e dois.
9: Boa noite.

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3: Estamos chegando com mais um Love Music. O melhor do romantismo chegando no seu rádio. Eu sou a Maria Lima e esse é o programa que faz você se apaixonar. Vem comigo, sejam bem-vindos.
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2: Uma melhor que a outra aqui no Love Music. Voltaremos já.
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7: O senador Ciro Nogueira, do Progressistas, ofereceu um terreno de valor contestado para tentar reaver um jatinho, uma BMW e cerca de 10 milhões de reais que foram bloqueados pela justiça. A defesa do senador fez a sugestão em uma tentativa de desbloquear os bens. Segundo a defesa, o terreno, composto por 4 lotes, é avaliado em aproximadamente 19 milhões de reais. No entanto, a Procuradoria-Geral da República contesta esse valor, apontando uma expressiva disparidade entre os valores descritos nas escrituras de compra e venda e nas avaliações unilaterais.
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8: 8:22.
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1: 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No Love Music é assim, muito romantismo. Daqui a pouco tem mais.
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5: O ministro André Mendonça, do Supremo Tribunal Federal, mantém sobre reserva mais de 30 quebras de sigilo bancário e fiscal relacionadas ao caso Master. A decisão foi divulgada, gerando discussões sobre a transparência do processo. A Procuradoria-Geral da República defendeu a retirada do sigilo em manifestação enviada ao STF, respondendo a um pedido do ministro Alexandre de Moraes. A investigação trata sobre a rede de pagamento de Daniel Vorcaro e da instituição financeira extinta.
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6: 8:38.
7: Boa noite.
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1: Uma melhor que a outra aqui no Love Music. Voltaremos já.
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5: A Finlândia anunciou sua adesão à iniciativa francesa de dissuasão nuclear avançada. A medida amplia o alcance da ação a um país que compartilha uma fronteira de 1.340 quilômetros com a Rússia, em um contexto de tensões crescentes na Europa. O presidente finlandês, Alexander Stubb, afirmou que esta é um novo passo para aumentar a cooperação de defesa entre seu país e a França, embora não pretenda hospedar armas nucleares em seu território em tempos de paz.
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6: 8:57.
7: Boa noite.
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